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0: pode parecer loucura, mas eu acho que foi aquele sofazinho que fortaleceu o lance entre eu e ela, sabia?
1: Luan, sofazinho faz parte da vida de todo mundo, rapaz.
0: Todo mundo já teve um sofazinho.

0: diferente dos iguais, viu?
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Por isso, vem dançar, vem brincar com a gente.

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2: 0:43.
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Eu te amo pelas grandes e pequenas coisas. Pela suave batida do seu coração. Pelo olhar inesperado. Por um pequeno carinho na hora certa. Pelo sorriso de cumplicidade. Pelo tom de sua voz nas horas felizes. E até mesmo por aquele tom contrariado nas horas de briga. Te amo por me esperar depois da hora. Pelos presentes carinhosos. Pelos beijos apaixonados e por torcer comigo para que os bons momentos passem bem devagar. Te amo por me aturar nas minhas chatices. Te amo por compreender os meus defeitos e te amo pela sua gostosa parceria. Te amo pelo que você é diante da vida, pela sua forma de abraçar a alegria e desprezar a tristeza. Por sua coragem de desafiar os obstáculos.

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1 hora e 24 minutos.

0: 1:38.
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1: 2 horas e 19 minutos.
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4: Três horas e 20 minutos.

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1: 3 horas e 32 minutos.

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2: Três horas e 41 minutos.

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Beleza, bom dia, Baitaba, Aurinel, Marauí, Itacaré, graças a Deus. Pai poderoso, obrigado, meu Deus. Obrigado por esse novo dia, por essa manhã maravilhosa, Pai. Gratidão ao Senhor, meu Pai. Gratidão ao Senhor. O Senhor, meu Pai, que é meu médico, meu juiz, meu promotor, meu defensor. Pai, eu entrego essa minha vida, a vida da minha família, dos meus ouvintes, nada só para mim, sim, para todos nós. Que Deus abençoe a mim, a minha família, meus ouvintes, direção, locutores, comerciantes, comerciários, todos entregues nas tuas mãos, Pai. É o teu querer que vale, meu Senhor Jesus. É o teu querer, feita a tua vontade, meu Pai. É a tua vontade, meu Rei. Muito obrigado, meu Pai, por esse novo dia, por essa manhã maravilhosa. Eu te agradeço por tudo na minha vida. Toma a minha vida, toma a vida da minha família, dos meus ouvintes, direção, locutores, comerciantes, comerciários, entregue nas tuas mãos, no nome do Pai, do Filho e do Espírito Santo. Quem crer, diga amém. Graças a Deus. 5 e conta aí, nego velho, no seu relógio. 5 e conta aí. Fala aí, nego velho. 5 e conta, nego velho, no teu relógio aí. Porque no meu, não, da rádio, 5:51. Ah, nego velho. Vamos acordando? Muita alegria, hein? Nego velho, segura aí, nego. Acorda, gente, acorda, sextou, graças a Deus. Dá um glória, graças a Deus aí. Aê.

0: Beleza, Glória! Dá um glória aí! Dá um glória, sextou, hein? Sextou com muita alegria, fé, esperança, amor, carinho, paz. A paz de Deus que esteja conosco, diga amém!
1: Bom dia, meu guerreiro! Que Deus me abençoe a nossa, terça, a nossa sexta-feira, né? A sextou hoje.
0: Sextou.
1: Quero que você passe uma música para todos os ouvintes que ouçam a fumaça do gongo.
0: Sim, sim.
1: É, Armandão, Zitão, Arruinha, Paisqueira, Olhozinho Leal, para todos os gente que ouça a fumaça do guião, que Deus venha abençoar a nossa sexta-feira, né?
0: Amém.
1: Aquele abraço, meu guerreiro.

0: Passa. Quem me de forró, clima de São João aí. Paz, galera.
1: Beleza.
0: 5h52. 5h52.
1: Ah, ó, deu a hora aí. Nego velho, deu a hora. Ô, nego velho, me dê, nego velho. Me dê, nego velho. Nego velho, me deu, hein? Você gosta?
2: É, eu tô tomando, nego. Tomando antibiótico.
1: Beleza, então. Mandando um abraço pro meu amigo Dai. Ah, Dai gostou do reggae, viu? Aí não foi Dai. Você gostou do reggae? Aí foi Dai. Dai chance aí, um abraço pra você, pra sua mãezinha, seus irmãos, filho, esposa, né? Aquele abraço pra você, viu, Dai? Se balançou aí. Você tem que me balancei aqui todo. Isso é bom.
0: Bom dia, neguei. Dá um abraço aí pra essa turma aí de Ubaitaba.
1: Pronto, aqui a irmã. É o irmão aqui de Fernanda, filho de Dona Alice, lá da região lá de Gandu. Todo mundo se balançando.
3: Bom dia, neguei.
1: Bom dia. Tudo bem? Tudo bem.
3: Como tá vocês também, Dona Val, todo mundo?
1: Bem, graças a Deus, graças a Deus.
3: Passa aí, ó. A oração da manhã. Jesus, dá um bom dia de protesto e tudo mal. Você Amém. E sua família, chuva de bênção sobre vocês.
1: Amém para vocês também. Deixa eu ver aqui mais. Neguei, oi. Tu começou hoje? Ai, benção. Na benção, meu irmão, na benção. Fala, meu Daizinho.
4: Ia, tô chegando aí com uma Marcelinha para fazer uma bagunça aí.
1: Beleza. Aí. Pronto, venha, meu filho, venha. Seja bem-vindo, Dai. Ah, Dai, Marcelinho. Beleza, Marcelinho já mandou aqui também. Dai já começa que já manda logo o áudio, né, Dai? Já sei que neguei, né? Manda logo o áudio, beleza, Dai? Isso aí, deixa eu ver aqui, neguei. Não deixe de mandar a minha música aqui pra assim. Boa, macho, isso é bom. Dai, daqui a pouco o Marcelinho aí, aqui, né? Pra gente fazer aquela chamada bonita. Lá em Gandu, mora lá.
3: Quero acordar, neguei, abrir esse programa, tá chovendo por aí.
1: Tá.
3: Aqui tá todo sereninho.
1: Tá bom.
3: Acorda a Toinha, hein, olha ali, Leal. Acorda, Toinha, fazer café.
1: Isso.
3: Adélia, minha irmã, Zélia, acorda, Zélia.
1: Aham.
3: Uhum. Seu Augusto, bora, Gel, fazer o cafezinho, Gel. Bora acordar a Flora, baixinha. Bora ativar, gente, bora ativar. Arthur.
1: Sim.
3: Acorda, Arthur, vai pra banca. Bora, acorda esse povão aí. Muniz, Gilmar, bora ativar, gente. Amanhã é sexta. Amanhã é sábado, hoje é sextou, viu? Sextou. Boa, sábado boa. Tá logo ali.
1: Isso.
3: São João tá depois. Bora cuidar. Ô, Degui, que Deus te abençoe, te dê um bom dia, amém, dê saúde.
1: Amém, é isso.
3: Deus te livre todo mal, te dê muita potência nessa guerra pra você soltar a voz.
1: Eita, poxa.
3: E solta lá aí um forrozinho.
1: Aham. Alô, vai. É, sim, cadê ela, Baguinha? Ah, peraí, deixa eu me levar lá, vai. Deixa eu me levar lá, ô, gente. Você está viajando? É, você quer viajar? Deixa eu ver aqui, neguei, oi. Manda um abraço aí para quem?
5: Mandar minha música aqui para a Cia.
0: Bom dia.
1: Bom dia, legal.
0: Então, bom dia para todos e puxa. Tudo bom?
1: Bom, nego, tá bom.
0: Um abraço, neguei.
1: Outro para você, negão. Fez hoje, de ontem para hoje.
6: Bom dia, neguei.
1: Bom dia.
6: Bom dia para todos os ouvintes. Quero mandar um bom dia também aí pra Silvana, pra Laí, Maria aqui do Armandão,
1: sim.
6: Entendeu? Pra Negão também. Negão, se você estiver me escutando aí, meu querido, bota pra Neguei aí. Aquela música que eu venho pedindo há tempos, que até agora Neguei não passou.
1: Sim.
6: É Damares, Essência da Adoração.
1: Ele já até mandou pra mim.
6: Coloca aí pra ele ouvir, pra gente ouvir, Neguei. Por favor, bom dia, bom dia, bom dia.
1: Bom dia, isso aí, cadê ela aqui? Neguei, oi. Um abraço também, aqui tava acendendo, viu? Aqui tá nosso amigo Jonas Taxista, né? Ele tava cedo na pista, cedo. Mandou áudio na pista.
3: E eu tô zangada com você, que você não passa mais um forrozinho pra eu ouvir. Você não fala mais um áudio pra eu ouvir.
1: Ah, vou falar.
3: Rapaz,
1: agora.
3: Você tá me abandonando, eu sou seu ouvinte, viu? Ai, ai.
1: Beleza, Maria Pedro, meu amor, eu mando aqui, meu amor. Eu só não mando o áudio, né? Só preguiçoso de mandar o áudio, mas tô mandando o áudio agora aqui pra você. E tô mandando isso aqui pra você aqui, ó. Segura aí. segura aí. Ah, Maria Pedro é uma figura, viu? É minha prima ela. Deixa eu ver aqui, cadê? Você falou Maria Pedro, cadê ela aqui? Cadê você? Cadê? Cadê aqui?
7: Meus irmãos, boa noite, a paz a todos. É, não estou aqui para ser alarmista, nem ficar difundindo teoria de conspiração, nada disso. E muito menos preocupar vocês. Mas é, peço para que os irmãos fiquem em alerta aí. Escutem o áudio que eu vou mandar. Porque olha o que, que nos espera aí mês que vem. A partir do mês que vem. Meus irmãos, boa noite. A paz a todos.

negócio nosso, Júlio Baitala. Se não me engano, a Sibéria já tá arrumando aí a pracinha, hein?

0: Pronto, a senhora pediu, agora comeu aqui. Oi, pediu? Ah, se pedir aqui, minha velha, vou te dizer, viu? Pediu aqui o couro como? Deixa eu ver aqui, neguei. Por favor, não esqueça. Deixa eu mandar aqui. Deixa eu mandar aqui um abraço pra ela aqui. Maria Pedro, um abraço pra você. Já toquei o forró aqui. Vou mandar pra você que foi que eu toquei, que você pediu, viu? Deixa eu ver aqui, Maria Pedro, gente boa. É, neguei, oi. É, cadê a música que você tocou? Que foi essa aqui? Foi? Cadê? Cadê aqui? Cadê? Manda aqui pra Maria. Isso. Maria Pedro, cadê ela? Que tá onde aqui? Rapaz. Depois eu acho ela aqui. Ô, neguei, oi, pronto. Cadê? Eu quero que você faça o seguinte aí, rapaz. Hoje sextou, o pessoal tá querendo. A gente vai abrir aqui. Não é preciso mais vocês ir para Porto Seguro. Não é? Ô, Porto Seguro, não, perdão. É, Tobias Barreto. 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Lógico. A loja chama O Mundão da Confecções. E vocês, tá dentro dessa coisa aí, entendeu? Tá dentro dessa coisa aí. Meu locutor, Kit do Picolé, bom dia!
1: Olá, muito bom dia, meu amigo Neguei, bom dia, que Deus abençoe o nosso dia, que Deus nos proteja. Um bom dia aqui, Neguei, para você e toda a tua família aí, para seus filhos aí, que Deus abençoe cada dia mais. Um bom dia aqui para Maria Conceição, Cresinha Nova Canaã, Helenice, Raimundo Abençoada. Um bom dia aqui para Cosminho da Beleza Cosmético, Antônio, filho aí do Casa Nova. Um bom dia para Cito, meu grande amigo, todos aí na Praça da Feira em Ubaitaba. E também um bom dia aí para todos aqui no São Cosme, né? Bom dia para todos aqui em Aurelino Leal e Ubaitaba. Que Deus nos abençoe. Olha aí, passa aí para nós aí uma música aí. Qualquer uma música boa aí, passe aí para nós. Você escolhe aí, manda aí para cá, vá. Por favor, tá bom, meu querido? Deus abençoe aquele bom dia especial, meu querido.
0: Beleza, Kit do Picolé. Meu amigo Kit. Rapaz, Kit é um amigo velho que eu gosto demais. Kit, tô sabendo que você... Foi daí que me falou, viu? Foi daí que me falou que você... Tá namorando, foi. É casado? Rapaz é casado.
2: Bom dia, meu amigo, liguei.
0: Já tem uma encrenca com Rádio Globo, agora já tem uma encrenca com Kit do Picolé.
2: É o que curte aí. Bom dia, meu amigo, liguei. Como é que tá você, meu irmão? Tudo na paz? Grande bom dia aí pra todo o povo do Ubaitaba, Aurelino Leal, toda a região que curte aí a fumaça do gongo. Valeu? Bom dia, meu irmão.
0: Beleza, bom dia, Ramos. Um abraço aí para meu amigo Léo da Telebahia, gente boa. Tá acordadinho, Neguei? Tô acordado aqui. Tô só ouvindo o que vai acontecer. Sim, do Brasil. Olha, eu tenho uma esperança muito grande. Eu, em 94, parece, não sei. Entrou a seleção desacreditada e foi lá e conseguiu. Conseguiu. Ó, já vem Negão abusando na I. Negão gosta de ver Naí. Negão gosta de ver Naí retada. Naí tá dormindo, Naí só acorda assim. Já vem Negão. Negão, já disse a você que Naí só acorda. E tá dormindo. Tá tomando um remédiozinho agora. Tomou um remédio ontem e dormiu. Mas já vem Negão aí, ó.

Só na casa, ô nego velho! Deus aí, nego velho! Foi negão, você não foi eu não, viu? Foi negão, toma!

Poxa, eu achei que era todos os tons. Era só os de baixo, é? Achei que eu podia subir mais o tom, desculpa aí.

0: Beleza! O Nair já acordou, o Nair não quer nem saber.
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0: bom. Balança a fumaça do globo.
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0: 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Acorda, nego.
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0: ajudou a fumação do mundo.
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0: Beleza, não. Olha, já vê ele me abusando, hein? Já vê. Você abusa de Laquite, você abusa. Você. Oi. É.

0: voz desse querido cantor.
1: Beleza, beleza. Mandando aquele abração legal para vocês aí, os nossos queridos amigos. Deixa eu ver aqui. Léo, um abraço para você. Fala, Léo.
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1: Você gosta, né, Léo?
3: Eu sei.
1: Vou entregar você a dar, viu, Léo?
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1: Fala, Léo, gravou. Né? Cadê Léo?
4: Léo, tá tudo ouvindo. Você tá todo voraçado hoje.
1: Você gostou, Léo?
4: Todo afinado.
1: Olha quem tá aqui, viu, Léo? É Dai. Dai, seu colega. Tá aqui, tá ele, Marcelinho. Daqui a pouco estamos de
5: jogo. Bom dia, neguei, na paz do Senhor Jesus.
1: Bom dia.
5: Na fumaça do gongo.
1: Bom dia, minha linda.
5: Bom dia, na fumaça do gongo. Que Deus te proteja. Bom dia.
1: Preciso
5: mesmo. Bom dia aí pra todos.
1: Amém, proteja você também. Cadê aqui, neguei? É, ah, meu amigo Léo também, cá, Léo. Léo do bairro Conceição, fala, Léo.
6: Bom dia, meu amigo Neguinho. E aí, meu amigo? Rapaz, você quando bota essa música aí é pra dar risada aqui, velho.
1: Você gosta,
6: tu, né? Tu é, de minha cunhada se chama Nega, pronto.
1: Nega, Nega, vai embaixo, vai em cima.
6: Coringão, ontem, 1-1, classificado, né, Neguinho?
1: Graças a Deus.
6: Flamengo.
1: Eita, pô.
6: Falta agora só pro Palmeiras ficar de fora.
1: É, exatamente. Vamos deixar aquele porco pra lá, viu? Apesar de conta que eu não gosto de carne de porco, não, viu? Mas de raiva eu tenho coragem de comer, bicho. O problema é da congestão, né, Neguinho? Tu já tá com esse organismo, viu? Uma beleza. Beleza, então vamos aqui, quem é mais aqui? Ah, sim. Pessoal de Piraúna, meu amigo Betão, como é que tá? Bom dia, Betão.
7: Bom dia, Neguinho. Tô aqui curtindo o seu programa com Massa do Mundo, esse programa maravilhoso.
1: Obrigado, Beto.
7: Queria que você passasse um forrozinho de Luiz Gonzaga, de preferência, Carolina.
1: Eita!
7: Pra toda essa galera de Ubaitaba, Piraúna, Oricó. Melo, Faisquia.
1: Sim.
7: Toda região. Bom dia, neguinho.
1: Bom dia, ô Léo. Léo da Tele Bahia. Prepara o café. Que daí, quando sair daqui, vai, não vai pra Praça da Feira, não, viu? Vai direto pra ir pra Tele Bahia tomar o café aí na sua casa, viu?
8: Com o
1: cadê? Fala, fala. Bom dia, Valdai.
8: Bom dia, neguei. Neguei, eu tô bem chateado que grupo tá desde quarta-feira com o Mo lá em.
1: Tá lá em Água Fria?
8: Tá lá apertado. Eu que levei pra rodoviária.
1: Sim.
8: Neguei, um F4000 não levava de coisa que o homem levou.
1: Ih, rapaz, foi mesmo?
8: Só farinha e pão, meu Jesus.
1: Nossa, é por isso que ela tá travadona.
8: Aquelas pernonas, né?
1: Ui! Já volta aí, viu? Já, viu? Você já ouviu, né, Dai? Ô, Léo, a voz de Dai, né? Você já ouviu aí, né? Bora lá, ouvinte.
9: Bom dia, Miguel.
1: Bom dia.
9: Boa noite.
1: Passei bem, graças a Deus.
9: Como é tua família, Miguel?
1: Tá bem, meu amor, graças a Deus.
9: Ô, Miguel, não esquece outra minha música hoje, não, Miguel.
1: Não é a sua música, eu tô velho, tô esquecido.
9: A minha é sete cores.
1: Sim.
9: Pra todo mundo.
1: Aham.
9: Pra todo mundo.
1: Sim.
9: Não esquece, não.
1: É. Tá bom. Meu amigo Léo, quer falar o que com o Dai? Olha pra aí, ó. Veja.
4: Eu não me dai, eu gosto da coisa, né? Dai tá na FM, eu gosto da coisa, né? Eu gosto da coisa, né?
1: Quando o Dai tá na FM, ninguém gosta da coisa, tava falando, Léo. Mas você é o padrinho do casamento de Rádio Globo, e depois quis tomar Rádio Globo.
4: Não é Rádio Globo, é perna de bolo e capivara.
1: Eita, capivara tá falando aqui, capivara? Quem é capivara? Mas esse pessoal pega no pé da de Agrovinho, meu pai. Vem aqui, quem é mais aqui? Alô, bom dia.
10: Oi. É tempo de forró mesmo.
1: Isso.
10: Passa Catuaba com amendoim.
1: Aham. Pronto, daqui a poucos instantes, Catuaba com amendoim. Quem mais? Deixa eu ver aqui. Marcelinho, me dá um oi de novo aí pra mim botar o forró da CDL.
11: Opa,
1: fazendo um favor. Sim. Deixa eu ver aqui, porque quando você mandou, já milhões de pessoas já entrou aqui no ar. Beleza, a audiência aqui, graças a Deus. Aí,
11: graças a Deus.
1: Aqui, é bem. Então, cadê? Deixa eu ver. Forró da CDL.

0: escutando.
1: Nossa, não!
0: Ligado!
1: CDL
0: nas lojas associadas que a CDL tem, os preços são baixos de verdade. Cole do nosso lado, compre no nosso comércio e venha ser feliz de verdade.
1: Vem! Eu tô vendo! Chama, chama, chama! Eita, que forró gostoso. Meu amigo Dai, bom dia.
2: Bom dia, Neguei. Bom dia, ouvintes, comerciantes, comerciários, amigos, clientes. Satisfação imensa, Neguei.
1: Prazer todo meu.
2: Sempre estar aqui com você, nesse alto astral. Nesse, né, quando a gente chega aqui, né, que encontra a figura dessa, a gente se sente mil. Bom dia, Neguei.
1: Bom dia, meu gato. Bom dia, Marcelinho, o CD, o presidente, os dois, não posso dizer. Os dois presidentes mais bonitos do Brasil.
3: Bom dia. Acorda Guaitaba.
1: Acorda Leal.
3: E região.
1: Isso aí.
3: Que satisfação estar nessa casa maravilhosa.
1: Prazer todo nosso.
3: Estar com você. Muito contagiante, né, Dai?
1: Hoje, Dai, neguei.
3: Vamos iniciar a nossa campanha junina. Uhum. Daqui pra frente, tudo é São João.
1: Tudo é São João.
3: Temos novidades.
1: Sim, sim.
3: Temos uma campanha. Esse ano vai ser itinerante e dinâmica.
1: Sim.
3: Então, eu queria convidar você, amigo. Clientes. Que compre nas lojas participantes, exija seu cupom.
1: Sim.
3: Porque esse ano é dinheiro. Fica à vontade, no bolso,
1: aqui a gente pode se espirrar. Aí, tipo, quem manda aqui é Deus e a gente. Pode ficar à vontade aí.
3: Não tem
1: campanha. Pedato, meu peito
3: para bolso, é dinheiro, é dinheiro à vista. Então, assim, o povo quer dinheiro para reformar, para comprar alguma coisa.
1: Isso.
3: Pensamos,
2: pra,
3: né,
2: viajar.
3: Pra viajar, pensamos para pagar aquele débito.
1: Sim.
3: Então, estamos assim, nessa missão de dar o dinheiro à vista, é o que vai ferventar esse nosso comércio.
1: Isso.
3: E falando nesse intuito do comércio, né, Gui?
1: Sim, sim.
3: Quero agradecer aqui demais a você que participou dessa campanha. Sabemos que estamos com uma dificuldade.
1: Verdade.
3: Do cacau,
1: muito,
3: mas batemos um recorde em participantes, em participantes, patrocinador. E uma plataforma nova que a gente criou, né, Gui?
1: Sim.
3: Que é a plataforma do...
1: Encosta mais seu microfone mais junto de você.
3: Bares e restaurantes.
1: Sim.
3: Graças a Deus, tá um sucesso. Praça da Feira aderiu, muitos restaurantes aderiu.
1: Sim.
3: Enfim, esse ano, graças a Deus, batemos um recorde. Mas também tem muita loja, né, Gui, que deveria participar, entendeu?
1: Eu sei.
3: A gente foi porta em porta, explicou. Eu sei que não depende só do gerente, depende do dono.
1: É isso.
3: Mas
1: é isso.
3: Não tem... A gente, às vezes, não consegue ter acesso ao dono da loja e tal, porque não mora em Baitaba. Mas você que não participou, repense direitinho, porque o Baitaba é nosso, viu, Neguei?
1: É verdade.
3: O comércio é nosso. Então, temos que fazer a CDL faz sua parte. E você, amigo que tá do outro lado aí, que não conseguiu participar da campanha, esperamos que no Natal, né, Dai?
2: Isso.
3: Venha colar com a gente.
1: Eu acho que ainda tem tempo ainda para ele participar.
3: Você vai vir na CDL.
1: O que me chama a atenção, Marcelinho, mais Dai, o que me chama a atenção é a gente, como os filhos de Baitaba.
3: Sim.
1: Como filho, né, Dai? A gente vê cada empresa de alto nível, capacitada, e não entra no CDL.
3: Pois é.
1: E como é que se leva tudo de Ubaitaba.
2: Interessante, não... Ninguém, quando precisa de qualquer situação, aí bate na porta da CDL.
1: É brincadeira.
2: Às vezes até critica a CDL, porque a CDL não faz isso, mas não vai numa reunião. Não, não é só participar da campanha,
1: sim.
2: É interessante. É interessante. Mas o interessante é você participar, você levar suas ideias.
1: Sim.
2: Porque assim, o comércio sendo bom para um é bom para todos.
1: É verdade,
2: né? A gente não vai pensar só na minha loja, como eu já falei aqui.
1: Sim.
2: Nem Marcelinho pensar só na dele. A gente pensa em um todo. Porque você vê por que essa briga, por que essa. A região se manifestou em prol do cacau, né?
1: É.
2: Porque eu não tenho fazenda. Mas você sabe que a gente quer comer.
1: Precisamos do
2: cacau. Então, é uma engrenagem, né? Então, serve para todo mundo. A mesma coisa é o comércio. Aí você já emprega, você já gera renda, você já gera imposto para o município, para o estado, para o país. Então, a gente precisa também desses comerciantes participando com a gente. Às vezes a gente faz reunião, não posso, não vai e tal. Aí quando precisa, bate na porta, aí critica e fala. Então,
3: claro.
2: Né?
3: Ó, Neguei.
1: Sim.
3: A CDL pertence aos associados, entendeu? Você que...
2: Não é minha, nem sua.
3: Não é ninguém, é dos associados.
1: Sim.
3: Quem quiser conhecer a CDL, né? A gente está situado lá no final da Prente Vargas, Walter Passos, né? Ali, estamos reformando toda
1: a CDL.
3: Uma
1: sede muito bonita, né?
2: Própria.
3: Ninguém está sendo toda reformada, pintada, toda revisada, os ar-condicionados. Tem dois salões enormes, um salão para festa,
2: Que o associado também tem direito.
3: Direito, então. É bom esclarecer isso.
1: Não, fique à vontade.
3: Então, você é bom esclarecer isso para você que amigo, amigo.
1: Quando fala do comércio de Maitaba,
3: você parece que tem que abraçar, né,
1: Ney? Maitaba todo, da Cui até as.
3: E a gente veio trazer uma novidade para o Maitaba, esse aqui, que tivemos a aquisição de um carro-pipa.
1: Opa!
3: Um carro-pipa já.
2: Um tanque-pipa, na verdade.
3: Sim, sim. Um tanque-pipa de 4 mil litros, zero bala. A gente vai apresentar hoje na.
1: É da CDL mesmo?
3: É, do comércio de Baitaba.
1: Do comércio de Baitaba.
3: Sim, entendeu? Sim. Porque, vamos falar assim, é do comércio de Baitaba.
1: Do comércio.
3: Então, a gente cobrou muito
2: aos governantes,
3: na Gracinha.
2: Municipal, estadual.
3: Pra gente fazer essa aquisição. E graças a Deus, o Baitaba hoje tem esse tanque-pipa. Entendeu, Neguei?
1: Sim.
3: É, nossa campanha de São João vai ser uma campanha itinerante, dinâmica. Então, hoje vamos iniciar com um som ao vivo, com uma banda de forró, tocando naquele som, bruto som.
1: É, ali é da CDL.
3: É isso.
1: Ali é da CDL.
3: Qualidade.
1: Então, até as cores eu mandei pintar da CDL.
3: Perfeito. Então vai ter um som, vai ter, o forró começa hoje, Baitaba.
1: Isso.
3: Então
1: isso.
3: Vamos ter um forró hoje. A gente vai apresentar também o Tanque Pipa para a nossa cidade.
1: Que beleza.
3: Uma banda. Quem quiser participar, a gente vai sair da CDL, vai de camisa do Brasil, vou dar aí. Todo mundo em camisa do Brasil, porque Neymar entrou no jogo e vai ganhar essa Copa, vou vai.
1: Isso,
3: bora. Perdeu, né?
1: É fã de Neymar, pronto.
2: Se ninguém tivesse convocado,
1: mas eu queria ir em cima do carro pipa de roça. Eu quero me libere para esse
3: dia. E não acaba só aqui. Amanhã teremos um trio de forró raiz.
1: Sim.
3: O forró matuto.
1: Muito sanfona, bem.
2: Triângulo, sanfona e
3: Zabumba. Muito vamos estar passeando pelos comércios de Ubaitaba.
1: Que beleza.
3: Você, amigo, que participou dessa campanha, vamos parar na sua loja, vamos fazer aquele forró.
2: Bote aquele licorzinho.
3: Aquele licor, o São João começa hoje, Neguei.
1: São João começa hoje. Aí você vai começar antes, hein?
3: É.
1: Antes. Rapaz,
3: toda antes semana. De toda semana, Neguei, a gente vai ter uma programação itinerante.
1: Um xenhenhen.
3: Pra gente fazer aquela festa em prol do comércio.
1: Oh,
3: quero fazer os sábados, porque a gente recebe o pessoal do Zona Rural. E também a gente.
1: E eles têm direito, né?
2: Também,
3: e eu digo que a gente começa assim, a gente não tem banco, né?
1: É.
3: A gente tá mais solto pra trabalhar.
1: Certo.
3: Então, assim, convido você, amigos comerciantes, a população de Baitaba, pra gente fazer essa festa. Ô, Neguei, esse carrinho pipa aí que a gente conseguiu. Agradecer a Niltinho.
1: Sim.
3: Viu,
1: sim,
3: Neguei?
1: Sim.
3: A Neto Carleto.
1: Sim.
3: Que teve reunião na CDL.
1: Fica à vontade.
3: E a gente chegou ali.
1: Quanto mais dá as coisas pra gente, que melhor ainda.
3: A gente chegou lá.
1: A gente não vai aqui, Marcelinho. É encher a bola de quem não dá nada na cidade.
2: Essa ideia, na verdade, foi minha.
1: Isso.
2: Eu tive em Gongugi e vi um carro desse pipa lá.
1: Muito
2: não é um carro pipa, é um tanque.
1: Sim.
2: Pra zona rural. É, como o Gongugi tem uma zona rural grande,
1: sim,
2: e principalmente o pessoal que cria gado, então o que acontece? Esse carro, esse tanque pipa, ele é uma carrocinha que engata no lá em Gongugi eles engatam num jirico.
1: Sim.
2: E
1: sim.
2: Aí a fazenda de. A Neguei tá com a roça e faltou água. Aí esse carro pipa, eu vi, e é uma bomba.
1: Coisa linda.
2: Como a gente teve aqueles dois últimos incêndios.
3: Acidente,
2: no
3: né?
2: Comércio.
1: Sim,
2: né? Aí, como a gente sabe da dificuldade que é do
3: bombeiro
2: até chegar aqui, ou fazer uma base aqui, que eu acho que tá fora dos nossos planos, né? A gente teve essa ideia e a gente levou até o poder público
3: para
2: conseguir. Oh. E através da reunião,
3: foi da reunião,
2: conseguimos. Então, assim, um exemplo, até chegar. Deus o livre e guarde, tomara que passe 10, 20, 30 anos sem mais
1: incêndio, mais prejuízo, né?
2: Até chegar, a gente tem um carro desse, cheio, um tanque desse cheio, engatou aqui, a gente chega no comércio, onde seja um incêndio, uma casa.
3: Se não salvar, pelo menos
2: a gente diminui até chegar
1: o
2: bombeiro.
1: Ideia,
2: então a ideia foi justamente essa, né?
1: Ótimo.
2: Vai servir também para a zona rural, também, se tiver alguma zona rural que precise também, porque a emenda, esse tanque pipa é justamente para isso, mas a gente vai ter um lugar aqui no comércio e deixar
3: fé em Deus.
2: Que a gente não precise, né? Tomara que a gente não precise.
3: E agradecer ao governo da nossa cidade, Dona Garcinha. Obrigado, Dona Garcinha, por dar essa força. Ela também arrumou esse sanfoneiro, né, Gui? Foi ela que me deu de presente, viu?
1: Foi, né?
3: Deu três datas, né?
1: Certo.
3: Tem que reconhecer.
1: Certo. Não, lógico.
2: E falar também, né?
1: Lógico,
2: esse
1: lógico.
2: Carro, criticar na hora que tiver que criticar e elogiar.
1: Exato.
3: E esse carro pipa também foi através dela, que conseguimos.
2: É.
3: Que teve lá Niltinho e Neto Carleto. E foi rápido, né, Gui?
2: A gente começou em. Depois daquele incêndio, seu Dezinho. para cá a gente amadureceu a ideia. E aí foi cobrando dela, cobrando de Jarba, através de
3: Graças
2: Jarba
3: a Deus, também. Olha que coisas boas não acontecendo,
1: muito
3: né?
1: Bem,
3: a gente bateu um recorde na campanha esse ano, São João, graças a Deus. Conseguimos esse tanquinho pipa. Vamos fazer a campanha de São João, que não é fácil fazer uma campanha.
2: Não tá fácil.
3: Fala a verdade. Vamos ter forró todo final de semana agora aí.
2: Amanhã
3: tem, 13 de Antônio. São João. Então, festa.
1: Vamos não ter. Vai faltar.
3: Então, você que comerciante, se anime, arrume sua loja.
1: E vem pra...
3: Decore, vamos vender. A hora de vender agora, só forró, neguei.
1: Agora eu quero. A hora é agora. Marcelinho, como é que tá o relacionamento da CDL com a Prefeitura Municipal de Ubaitaba?
3: Graças a Deus, neguei, a parceria tá bem demais. Sim. A gente lá bem é recebido. Os braços abertos. Eu sei que a Prefeitura também tem suas dificuldades, mas neguei.
1: Tem, todas têm.
3: Né? A gente consegue aí resolver tudo.
1: Sim, sim.
3: Mas muitas coisas esclarecidas e graças a Deus vem acontecendo.
1: Como é que está o relacionamento também? Que eu acho muito pouco. Eu sou um cara muito... Eu gosto da brincadeira, mas também eu gosto. Eu acho... Como é que está o relacionamento da CDL junto com a Câmara de Vereadores de Ubaitaba?
3: A gente tem contato, sim, com o presidente Isaac, né?
1: Sim.
3: Isaac Normandão, uma pessoa que recebe a gente. A gente já tivemos alguns papos, amadurecemos. Mas Não coloquei nada assim concreto. Sim. Nunca fiz um pedido direto à Câmara de Vereadores, né?
1: São quem? São 12 ou 11, Dai?
2: São... Mas tem 11 vereadores.
3: Mas em campanhas, Dia das Crianças, né? A gente já recebeu ajuda de alguns vereadores, Suza, Carol, Isaac, já ajudou a gente na campanha das crianças.
1: Sim.
3: Eles são bem receptivos com a gente, com a CDL.
1: Certo.
3: O que a gente falta, né, Gui, de verdade... É que você, amigo, comerciante, empresário. Sim. Abraça a CDL.
1: Abraça a CDL.
3: Não é verdade?
1: É. Porque tem empresa, eu fico
3: doente. Juntos somos mais fortes.
1: Eu não posso dizer que é falta de ética, mas eu fico juriado. E vende, pô. O problema todo, Marcelo Maidai, que vende, pô. Faz aquela razoada, aquele barulho todo. Inclusive, tivemos aqui uma reunião com o capitão aqui na...
2: Sobre o som.
1: E levaram, essa loja estava fazendo do barulho que ela faz.
3: Sim.
1: Entendeu?
3: Sim.
1: Porra, e não tem caminho. Quer dizer, uma loja que vende. Antigamente nós tínhamos o tio Corrêa, que não era do seu tempo aqui em Ubaitaba, que ajudava tudo. Jaime era o saudoso Jaime. Toda a brincadeira de Ubaitaba era o gerente. Estava dentro. A gente temos uma loja... Que vende, mas vende, pô. Vende. Aí a gente vai, não, tem que ser lá não sei aonde, tem que ser lá não sei, blá, blá, blá. Oh, agora, o bom, Dai, mais Marcelinho.
3: Olha, esse carro pipa não é da CDL, é do comércio.
1: É do comércio.
3: Olha que aquisição maravilhosa.
1: Não é? Tanta coisa boa.
3: Deixa eu abraçar.
1: Viu? Eu acharia que poderia a CDL, junto com a prefeitura, quando abrir o estabelecimento comercial de Ubaitaba aqui, já existe. Olha, você tem interesse de se filiar à CDL?
3: Pois é.
1: Da ideia não é essa?
3: Pois é.
1: Viu? Você tem condições de filiar à CDL? Não. Então você não tem espaço aqui em Ubaitaba, não. Porque em Gandu, meu amigo, eu trabalho em Gandu. Lá em Gandu, antes de chegar, vai logo para a CDL.
3: Não, ninguém, a gente poderia levar para o Câmara Vereador,
2: prefeitura. Eu levei, tipo assim, mas.
3: Liberar o alvará?
1: Sim.
3: O alvará.
1: Sim.
3: Pronto, quem pagar o valor quer um desconto, é associado à CDL, tem desconto, entendeu?
2: Eu levei na época, mas como foi o fim do mandato do último vereador, que é presidente da Câmara, Kaique, e aí mudou o presidente e acabou. Eu levei essa proposta.
1: Lógico,
2: para todo o comércio que abrir, e quando abrir com o alvará, ou dar um desconto, ou ser obrigado a
1: se associar à
2: CDL.
1: Mas existem, é assim,
2: cidades, existem cidades que é dessa forma. Vezes que não tem a cidade que não tem a CDL, mas tem a associação comercial. Então, você tem que se associar.
3: Claro, claro. Ô, Neguei, eu quero mandar um abraço aqui, Neguei,
1: para
3: a comunidade da Ruinha.
1: Sim.
3: Eu estive lá esses dias, ela foi muito bem recebida.
1: Né, a Ruinha é gostosa.
3: Um abraço para a dona Maria Lúcia.
1: Sim.
3: Que foi lá almoçar lá. E eu fui muito bem tratado também. E mais uma vez, Negui, agradecer a minha diretoria.
1: Lógico.
3: Esse cara aqui, Dai Sanches.
1: Sai de escola, né?
3: Um pilar, né? boas ideias.
1: Sempre tá, bonito, então vocês têm que tirar uma foto assim, assim. Daqui a pouco o pessoal quer votar e vocês.
3: A nossa vice-presidente, Cláudia.
1: Cláudia, dona Cláudia.
2: Aos ex-presidentes.
3: Aos ex-presidentes,
2: exato.
3: Ô, Cito, vou precisar de um carrinho de supermercado.
1: Lógico.
3: Porque amanhã é itinerante, né? Então eu vou ter um carrinho de supermercado emprestado que eu vou rodar o comércio.
1: Então
3: nesse carrinho eu vou botar algumas coisas, alguns presentes, pra gente poder fazer o movimento.
1: Dana Gay. Ele já chegou de São Paulo, tá em São Paulo.
3: Ele tá em São Paulo ou vou ligar pra ele?
1: Ele tava todo.
3: Vou precisar,
1: me mostrando aqui, não sei o que. Eu digo, porra, me mostra mulher, porra. Tô mostrando, porra, me mostra uma morenona bonita lá.
3: Aí,
1: porra,
3: ó. Lá, então, neguei, amanhã, com fé em Deus, a gente vai fazer esse forró na rua. Vamos com a gente?
1: Vamos sim, vamos.
3: Sai daqui, a gente desce.
1: Vamos fazer essa jada. Eu gosto,
3: Pronto, esse aí.
2: Ninguém gosta.
3: Eu gosto. Solta mais uma vez aquele forrózinho da
1: CDN aí. Se eu pudesse, vocês vinham toda sexta-feira.
3: Estou emocionado.
1: Porque toda sexta-feira vocês não vêm para cá. Porque toda sexta-feira. Porque toda sexta-feira o Café do Esporte faz essa sacanagem. Vamos começar o cheio aí da CDN.
3: Solta
1: o
3: som, neguei.
1: Opa! Olha a cobra! Ei! Olha a chuva! Ei! Receba aí!
3: Vamos pra cima!
1: Vai, vai! Vocês dois, vai! Agora vocês dois, logo, vai, joga duro aí, vocês dois, vai!
3: Vem para o comércio de Ubaitala, vem acompanhar, vem participar,
2: vem dançar!
3: Vem dançar! Esse ano é só festa, esse ano é só alegria, é a época mais esperada do ano, né, Dai?
2: É, mais 30 dias de forró na cidade.
3: Na cidade, é hora de vender, é hora de comprar. E esse ano é em dinheiro, vou neguei.
1: Dinheiro!
3: Primeiro,
1: fica
3: 10 mil reais!
2: R$10 mil! Qualidade da ganha
1: dinheiro! Estamos! Agora vocês vão fazer o seguinte, ó. Esse menino, você vai falar assim, vem pro CDL de Ubaitala. E aí, ó, você, Marcelo, vai falar, esse menino, vem pro CDL de Ubaitala. Dai, fala, essa menina, vem pro... Você, Dai, vai você.
3: Esse menino, vem pro comércio de Ubaitala.
2: Essa menina, vem pro comércio de Ubaitala.
1: E venha todo mundo junto.
3: A nossa premiação,
1: muito
3: emocionado, queria falar.
1: Fala, meu amor,
2: eu também, Marcelo.
3: A nossa premiação é o primeiro prêmio, 10 mil reais em mãos.
1: Nossa! Deu dessa ninguém. Vez eu vou preencher o cupom.
3: O cupom tá valendo ouro.
1: Ai, que delícia, o cupom recheado da CDL. 10
2: mil reais em espécie.
3: No segundo prêmio. 5 mil reais em dinheiro também, né, Gui?
1: Nossa.
3: Aí vamos trabalhar num din-din.
1: Rapaz.
3: Na puba.
1: Epa.
2: Então, ganhou, cupom, recebeu.
1: Esse cupom, comércio é usado, viu,
3: velho? O seu cupom vale ouro, guarde.
1: O meu nome, cuidado, ai. Marcelinho, vocês estão querendo vender meu cupom, né? Tira meu cupom da reta, meu filho. Fala, Marcelinho.
3: E o terceiro prêmio são 5 vale-compras de mil reais.
1: Nossa!
3: Pra você retirar na loja associada.
1: Entendeu,
3: Neguei? Então, assim, tá forte essa campanha.
1: Nossa, graças a Deus.
3: Você tá precisando daquela grana.
1: Sim.
3: A hora é agora.
1: É a hora agora.
2: É comprar e ganhar.
3: As lojas
2: ganhar em preço, ganhar em qualidade,
1: atendimento. Vai estar bem ótimo. Essa cidade boa, retada. Quem quiser ser meu amigo. Quem quiser, fale bem do comércio de Ubaitaba.
2: Quem quiser que seja inimigo,
1: fale. Ave Maria. Uma certa época aqui, teve um locutor aqui mesmo na rádio aqui, que aí falou, eu me retei com ele, vou falar aqui. Digo, ó, você sobreviveu do comércio de Ubaitaba.
2: Ele tem o selo.
1: Você enricou no comércio de Ubaitaba.
2: E anuncia para.
1: Eu enriquei no. Eu digo adeus. Eu disse, foi lá mesmo, com o capitão, todo mundo. Falaram de carro de show, digo, ó, capitão. Sou rico, graças a Deus. Eu sou rico, graças a Deus. Eu comecei lavando o carro, pegando o carrego, entendeu? Trabalhei de gari, graças a Deus. Ainda tenho a honra de ser que sou gari. Mas hoje eu tenho uma pequena empresa. Essa pequena que é grande, porque quem me deu foi Deus e o comércio de Ubaitaba. Então eu só tenho a
2: graça. É bom reconhecer, né,
1: Oxe. E olha, tem essa brincadeira do Dia das Mães, dos então eu inclusive fiz o convite.
2: Verdade.
1: É meio muito de presente que já tá o pessoal ligando aqui, neguei. Dia 31, eu quero estar lá, eu quero botar. Então quer dizer. É uma coisa que eu bato na porta, graças a Deus, e as pessoas me dão credibilidade.
2: Tem a credibilidade, né,
1: Nico? É verdade.
3: E as pessoas saem fora de Ubaitaba, fica doido pra voltar.
1: É.
3: Seguiu de contas aí, rapaz, é demais.
2: Bebeu da água
1: já foi. E chupar da cabeça da careca.
3: Aí,
1: ó. Marcelinho já chupou alguma vez, Marcelinho?
3: Ah, ele.
1: A cabeça do carinho, Marcelinho. Mas você cheira,
2: é isso?
1: Mas já chupou, cara.
2: Já chupei.
1: Com pimenta você chupa, cheira.
2: Ave Maria.
1: Eu só vou pro pirão,
3: olha pra mim. Pirão ainda, pirão.
1: Eita, poxa. Tenho certeza que...
2: Molho lambão.
1: Dona Terezinha, faz uma muqueca de peixe.
3: Faz.
1: Eu conheço que já almocei lá. Aquele munguzá. Dona Terezinha, eu chamo ela a mãe do comércio de Baitaba. Sabe quem é o pai do comércio de Baitaba? Você sabe, não?
3: Não,
1: vou lhe dizer agora, senhor Manuel Basto.
3: Manuel Basto.
1: É uma figura, entendeu?
2: Graça,
1: eu comecei, senhor Manuel Basto.
2: 97 anos.
1: É, senhor Manuel Basto.
3: E ativo.
1: Ativo.
2: A memória é muito...
1: Muito boa.
3: Ô, Neguei.
1: Fica à vontade, Diego.
3: Você que é da Praça da Feira, Neguei. É, associação, procura a Mônica, né?
1: Sim.
3: Ela passou a relação das pessoas. Então, você que é feirante...
1: Sim.
3: A prefeitura também fez essa parceria em dar cupom para todo mundo, né, Neguei?
1: Muito bem.
3: Então, graças a Deus.
1: Democracia total.
3: Você comprar, é claro, você comprar hoje um coentrinho.
1: Sim.
3: Lá em Simone, ou lá em Mônica, um abraço para Mônica aí, você vai ganhar o cupom.
1: Vai ganhar, né, o cupom,
3: isso. Você comprar um frango lá em Ito.
1: Vai ganhar o cupom.
3: Isso.
1: Ô, Ito!
3: Você comprar um temperozinho lá em Dona Iva.
1: Eu gosto.
3: Vai ganhar o cupom também.
1: Nossa, que beleza.
3: E tá festa. Tá, é pra todo mundo.
1: Todo mundo.
3: É democrático, é de A, B, C e vai, né?
2: Até Z.
3: Até Z, tá?
1: Agora eu quero
3: ver. Todo mundo dentro, do forró.
1: Do forró, isso. Agora, por que vocês vieram de preto hoje? Foi pra fazer uma ativação a minha?
2: Foi coincidência mesmo.
3: É, preto emagrece.
1: Preto emagrece. E eu vim de marrom. Aí. Os meninos, fica as palavras de gratidão a você.
2: Neguei, né? Agradecer a você, a FM Baitaba, a todos os comerciantes, aqueles que aderiram à nossa campanha, que entraram na nossa campanha, aos patrocinadores também, aos nossos clientes, sim, amigos, sim, também, que é quem sustenta as nossas empresas, né, Neguei? Agradecer a todos, dizer que tá aí, estamos começando agora. A gente sempre fala, mas tudo acaba em festa, mas na verdade a gente já vive num mundo tão maluco.
1: É, né? Maluco.
2: E a gente sempre quer ter alegria. E não é só alegria de festa, alegria de comércio, alegria de servir bem, tratar bem os nossos clientes. Então, Neguei, agradecer a todos e dizer que a gente vai voltar mais aqui, né, Neguei? Né?
1: Vamos voltar
2: sexta-feira, vamos.
1: Sim, sim.
2: Sexta, Neguei. Agora dá um bolinho, um café, um negócio. Aqui, o Massu tá aqui, manda um abraço pro Massu. Massu tá perguntando, vai tomar café aí? Não tem não, Massu. Não tem nada, nem água aqui, mas Neguei não tá botando pra gente, tá vendo?
3: Ó, Neguei, compra.
2: Mandar um abraço também pra Cosme, Corminho do Bairro.
1: Corminho do Bairro.
2: É, do Bairro da Conceição.
1: Gente boa, Corminho do Bairro da
2: Conceição. Agora comprou um revólver e disse que.
1: Ai, meu Jesus.
2: Disse que quer. Tem um cara aí querendo ameaçar ele aqui em Coreia.
1: Sim.
2: Coreia tá.
1: Coreia. Vizinho dele.
2: Isso. Aí comprou o revólver, só que o revólver tá enferrujado. Ah, aí ele botou no querosene. Aí tá esperando desenferrujar. Pra quando o Coreia passar lá, ele fala, eu falei, rapaz, esse negócio não dá certo. Nada, porque.
1: Tá retado mesmo, Coreia.
2: Tá retado mesmo, tá retado.
1: Porra,
2: Coreia. Eu tô indo lá, se você passar lá, dê um conselho aí. Se você passar de carro de
1: passo,
2: dê um conselho aí pra ele esquecer esse negócio. O Coreia, inclusive, vai até embora pra Ilha Grande por causa desse negócio.
1: Pra não morrer com a pistola de Cosme.
2: Neguei, obrigado. Sexta-feira estamos aqui de novo.
1: Se Deus quiser. Eu vou contar de 1 até sexta. Vou contar da partir de agora, contar de regra.
2: Segunda-feira é o nosso baba.
1: Nosso baba.
2: Nunca tinha jogado
1: bola. Marcelinho.
2: Olha, repare, Marcelinho, essa história. Nunca tinha jogado, só ouvia, Neguei. Baba, olha, Neguei joga em Faísquira.
1: Joga.
2: Joga em Piraúna.
1: Joga
2: no Oricó. Joga no Leal. Iaçu. Tabuleiro, não sei aonde. Eu falei, rapaz, Neguei deve ser o craque. Peguei o primeiro, eu sinto dividindo o babo. O primeiro a escolher foi Neguei.
1: Foi eu. Craque.
2: Pensa naquele investimento ruim que o cara fez. Foi eu. Mas foi bom, a gente ganhou.
1: Mas o craque veio desgastado de lá.
2: Né? Mas eu, aí o que foi que eu pensei, rapaz? O cara jogou em 5 lugares no final de semana, deve estar cansado.
1: Sexta-feira.
2: Aí eu não escolhi mais.
1: Ah. E aí, como é que tá o Fabiano?
2: Tá bom, segunda-feira lá de
1: Marcelinho,
2: novo.
1: Marcelinho, vai lá também.
3: Vou lá
1: pra tomar uma minha com a gente.
2: Sim, baba da África.
3: É bom, né?
2: Filé, Maria.
3: Não bate muito não, né?
1: Não bate muito não. É baba da gente mesmo. Sim, Marcelinho.
3: Eu neguei agradecer mais uma vez aqui a Deus, né? Primeiramente.
1: Amém.
3: A você que abraçou a campanha.
1: Isso.
3: Você, cliente, exige seu cupom. Deu, Neguei?
1: É.
3: Agradecer também a todo mundo envolvido, ao pessoal que trabalha na CDL, Renata, Clara, todo mundo que
2: a diretoria.
3: E graças a Deus, o sonho, mais uma vez, virou realidade.
1: Graças
3: Compre
1: a Deus.
3: Compre nas lojas participantes, é esse cupom, é dinheiro na mão, o papo aqui é sério, viu, Neguinho?
1: É sério.
3: Então espero você mais tarde pra gente fazer essa festa. Espécie, viu? Isso, perfeitamente. Espero você mais tarde pra fazer essa festa, hoje e amanhã, e vamos seguir em frente, e obrigado por tudo, meu Deus, e vamos tocar o barco, show, Neguinho?
1: Manda um abraço pra mãezinha, ela tá te ouvindo, mamãe Terezinha.
3: Mamãe tá ouvindo?
1: Ave Maria,
3: essa manhinha, meu amor,
1: quando fala, eu digo sempre aos filhos.
3: Ela me abraça, me beija, Neguei. Abraço de mãe gostoso.
1: É, né? Muito bom, muito bom.
3: A mãe
1: diga assim, Deus que te abençoe.
3: Ave,
1: tudo dá certo, já deu certo. Ô, menino, se eu pudesse, você ficava aqui comigo o tempo todo.
2: Eu vou embora porque eu sei que você está chegando.
1: Não,
2: se
1: tá aí, já mandou um áudio. Eu não vou lá porque da Itaí, Marcelinho quebra o galho.
3: Mas o carro dele tomou três. O carrinho do carrinho do supermercado, quer emprestar.
2: Ele, o Vasco dele perdeu, ele não me manda mensagem, não fala nada. Você viu que ele falou lá no grupo,
1: não,
2: né?
1: Não fala mais, não, fala
2: não. Mais. Agora quando ganha, velho Maria. Ele é assim, ó. Quando Bahia, ele é Bahia e Vasco.
1: Bahia
2: e
1: Vasco,
2: Quando o Vasco ganha e o Bahia perde, ele bota a camisa do Vasco. Quando o Vasco perde e Bahia ganha, ele é Bahia. Então a gente já descartou.
1: Eu também descartei.
2: Eu vou embora pra não me encontrar.
1: Mas esse dia tomou de quatro aí, ele veio aqui, chega aqui. Começou no gaguejo, não, microfone, não pode gaguejar, não. Se pique daqui. Foi, sim. Você fica gaguejando aí. Se manda daqui. Não, aí fala sério. Aí fala, não fala igual a Rádio Globo, não. Aí falou sério, a gente tá falando. Começou a gaguejar. Começou porque eu dei uma. Ele
2: tem que apertar, tem que apertar. Tem que apertar.
1: E ele é ousado, ele não quer deixar falar, não. Quando ele pega, quando ele ganha, ele é ousado.
2: Chega aqui com o peito, vai ser um combo.
1: Aí eu fico aqui só assim de braço cruzado. Quando foi esse dia, o Bahia tomou de quatro. Bora, Bahia, minha porra! Aí eu digo, bora, Bahia, minha porra! E ficou quieto que começou a gaguejar. Não gagueje, não, que agora quem manda nessa zona aqui sou eu.
2: Tá porra. Certo mesmo, isso aí, neguei. Tem que falar alto, tem que falar grosso.
1: Mas bora encerrar com essa música aqui, porra, porque senão a coisa é isso aí. Vamos.
3: Avante CDL.
1: Avante CDL.
2: Sexta-feira estamos aqui novamente. Agora trazer um bolo
3: para a nossa luta não para. Não, porque agora vamos lutar agora pelas estradas.
1: Isso.
3: Porque as faltas esse negócio aí,
1: tem que tem aqui.
3: Sai de Maraú, aí sai de Itacaré para Baitaba.
1: Isso.
3: Tem que puxar para cá.
2: Mas eu acho que vem aqui? Desse mês de junho, não sei.
3: Mora
2: para inaugurar alguma coisa. E vamos lá para cobrar.
1: Vamos cobrar.
3: Precisamos das estradas.
1: As estradas. Vamos botar pocando. Estrada, preço de cacau, a gente tá tudo. Pra cima. Pra cima deles, CBE. Tchau, meus amores.
0: Obrigado. 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
1: Vem! Beleza, meu patrão! Falando com o pessoal da CDL, poxa! Rapaz, 10 mil reais, 5 mil reais. Olha, eu vou lhe dizer, vai ser demais esse ano, hein? 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
5: Bom dia, meu amigo Neguei. 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

0: 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Valeu, meu amigo Neguei. 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
1: Beleza, meu amigo Ney, cadê? Ô, dona Leda, manda um oi pra mim, dona Leda. Tô procurando aqui, dona Leda, como é o nome? A sua propaganda da igreja. Meu Deus, cadê a propaganda da dona Leda aqui, rapaz? Cadê? Deixa eu ver se eu acho. Não achei não, deixa eu ver aqui. Eu tenho que achar. Dona Leda, apareça, dona Leda. Ô, meu, eu fico triste quando o pessoal manda uma coisa pra mim e eu não consigo botar. Dona Leda, manda um oi pra mim aí, dona Leda, do Armandão aí. Do Zitão, por favor, manda um oi para mim. Cadê? Ah, o que aqui?
2: Bom dia, papá. Bom dia, bom dia, bom dia.
1: Ah, meu amigo velho. Aí, vai ter o Baba sempre? Nosso Babinha? Hã? Vai ter o Babinha? Aí, ó. Aí, dona Leda, será que é ela, meu Deus? É dona Leda aqui, sim. Obrigado, dona Leda.
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1: Beleza, dona Leda! Olhe lá por mim, dona Leda. É isso aí. Vai lá.
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0: Tudo bem? Agora são 7 horas e 10 minutos no horário de Brasília. São 7 horas e 10 minutos. Muito bom dia. Bom dia! Bora acordar! Bom dia pra você! Bom dia, bom dia, bom dia! Coisa boa! Sexta-feira chegou, sextou! Falei pra você que hoje a gente ia sextar juntos. E olha a graça de Deus aqui presente de novo. Olha a graça de Deus se dando em minha vida. É isso aí. Ao sair daqui ontem, eu disse que hoje, se Deus permitisse, eu estaria aqui pra gente sextar juntos, não foi? Olha eu aqui de novo. Graças a Deus. Graças a Deus. São 7 horas e 11 minutos. Hoje é dia 22 de maio, sexta-feira do ano de 2026. Graças a Deus, é mais uma semana que a gente está completando. É mais um final de semana que está começando. E como tudo na vida, um ciclo fecha, mas o outro se abre. A semana está terminando, mas o final de semana está começando. Olha só, assim é a vida. Quando uma coisa termina, a outra começa. Se um relacionamento terminou, é a possibilidade de começar um novo. Olha aí que coisa boa. Se você foi demitido de um emprego, mas abre-se uma possibilidade de você conseguir uma nova oportunidade de trabalho. Se um dia terminou, mas começa uma noite. Se uma semana terminou, mas começa um final de semana. Eu só não gosto quando o dinheiro acaba. Porque conseguir um outro dá trabalho. Ah, é com essa alegria, com esse bom humor, com essa simpatia, cobertos pela graça de Deus, que nós estamos começando mais uma edição do Café com Notícias. Vamos aos destaques, meu povo!
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0: Olha, no Café com Notícias de hoje você vai ter a participação do repórter J. Mello. Você vai ter as promoções direto do Hiper Bom Smart com meu amigo Cito. Tem promoção lá no Supermercado Santana com meu amigo Nem. Tem também as notícias do esporte no quadro Esporte News. E ainda tem a informação de que um ex-vereador, foi encontrado morto a tiros dentro de um carro em distrito em Porto Seguro. Casal e filho de um mês foram mortos após terem casa invadida aqui na Bahia. Operação para retirar celulares de unidades prisionais chegou ao Conjunto Penal de Jequié. Essas e outras informações a partir de agora no nosso Café com Notícias. Bom dia!
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0: Tudo bem, agora são 7 horas e 15 minutos no horário de Brasília. São 7 horas e 15 minutos. Falar com ele, J. Mello, já está na linha para falar com a gente. É o nosso quadro Alô Repórter no ar.
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0: Tudo bem, 7h15 agora. Alô Repórter no ar. Alô J. Mello, bom dia.

0: Sexta-feira, 22 de maio, João Danilo voltando direto da redação para o programa Café com Notícia, com a apresentação de Ivanildo Conceição. 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Um casal e o filho de 1 mês e 5 dias foram mortos a tiros após a casa da família ser invadida por homens armados na madrugada de quinta-feira, dia 21, ontem, na cidade de Alagoinhas. Segundo a Polícia Militar, o crime aconteceu na presença dos outros 2 filhos das vítimas, de 5 anos e 8 anos. De acordo com a apuração da TV Bahia, as vítimas foram identificadas como Jéssica Costa Santos, de 24 anos, Fábio Lima e Lima, de 25 anos, e Lucas Samuel Lima dos Santos, de 1 mês e 5 dias. O casal morreu dentro do imóvel localizado no bairro Urbe 3. O recém-nascido, atingido por 4 tiros, foi entregue pela irmã de 8 anos a uma vizinha e levado para o Hospital Regional Dantas Bião, mas não resistiu os ferimentos. Famílias foram informaram a polícia que os outros, os autores do crime, né, eles chegaram em um carro branco. Após o ataque, eles fugiram. E a autoria e a motivação do crime estão sendo investigadas pela Delegacia Territorial lá da cidade de Alagoinhas. Ontem, durante todo o dia, em Ubaitaba, aconteceu um evento intitulado Atualização em Boas Práticas de Vacinação. Esse evento foi realizado na Câmara de Vereadores do município. Muitos participantes estiveram presentes nesse encontro relacionado à área de saúde, tanto participantes de Ubaitaba como também de Aurelino Leal. O evento teve início às 8 horas da manhã e se estendeu até às 16 horas com muitas pessoas envolvidas. Essas informações foram passadas à nossa equipe de jornalismo pela coordenadora Fernanda Albernaz, que atua na área da saúde da cidade de Ubaitaba. Na base do SAMU de Aurelino Leal, os profissionais já estão em ação desde cedo. Pelo 192 você já pode contactar. No Hospital Geral de Aurelino Leal, os técnicos, enfermeiros, médicos, eles já se movimentam também aí desde cedo, já trocaram seus plantões ainda há pouco e já estão aí à disposição da comunidade. Os profissionais da área da saúde do São Vicente de Paulo, Hospital de Ubaitaba, eles estão já também em seus trabalhos aí diurnos, né? O Serviço de Atendimento Móvel de Urgência, a SAMU, de Ubaitaba, também já à disposição da comunidade. Se você precisar de algum socorro, é só ligar 192. A coordenadora Débora, com sua equipe, já está à posta. Serviços de táxi e mototáxi das 2 cidades já funcionam também. Aí eles já se movimentam desde cedo aí, né? Pegando seus passageiros. Canoeiros fazendo seus trajetos corriqueiros aí pelo Rio das Contas e o terminal rodoviário, aí com guichê, lanchonete, taxista, mototaxista, banheiros, tudo isso já funciona aí normalmente. Policiais militares subordinados à Companhia número 61 de Ubaitaba também já fazem suas rondas. Serviços de balsa. A Balsa Vedete, hoje com João, Daniel, Guga e Edmilson. Lembrando que a Balsa Vedete, ela estará das 6 da manhã até as 10 horas da noite. A Balsa Santa Luzia, hoje com Vinícius e Guinha. E essa balsa vai de 6 da manhã até as 2 horas da tarde. É o que eu tenho por aqui, Vanildo, de informações até o momento. Se chegar fato novo, eu volto ainda nessa edição de sexta-feira, dia 22. Se não chegar, eu já vou deixando um ótimo final de semana aí para você, para os nossos ouvintes e equipe também. E a gente retorna, se Deus quiser, na segunda-feira.
1: Tudo bem, Jota Mello? Obrigado pela sua participação conosco. Até segunda-feira, se Deus permitir. 7h20 agora no horário de Brasília, são 7h20. Vamos seguindo com o nosso Café com Notícias aqui na Ubaitaba FM. mandando aquele forte abraço a toda a turminha que acompanha a nossa programação na padaria Cheiro de Pão. 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
1: 7h21 agora. Abraço para a dona Celina, em Aurelino Leal, na rua Tiradentes. Alô, dona Celina, bom dia para a senhora, tá bom? Obrigado por estar com o rádio ligado nesta manhã, acompanhando a nossa programação. Ela que é ouvinte querida e assídua. Todas as manhãs ela está com o rádio ligado, acompanhando a gente. E é muito bom saber disso, tá bom, dona Celina? Abraço para Tiago, taxista, aí na rodoviária, no Centro Comercial Rodoviário. É isso mesmo. Alô, Tiago, forte abraço para você, acompanhando a nossa programação. A todos os taxistas, tá bom? 7h22 agora. 7h22, vamos ao quadro De Olho na Previsão.
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1: Tudo bem, previsão do tempo para esta sexta-feira, dia 22 de maio do ano de 2026. Olha, a previsão do tempo para hoje é de um dia de sol com algumas nuvens, podendo chover rápido durante o dia e também durante a noite. É isso mesmo, a predominância é de sol, mas pode chover rápido durante o dia e também durante a noite. E também a presença de algumas nuvens durante o dia de hoje, tá bom? Mas vai ser aquela sexta-feira de calorão, porque tem mínima de 21 e máxima de 27 graus.
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1: Olha, eu preciso falar a respeito da informação que o J. Mello trouxe, que foi aí em Alagoinhas, assassinato de 3 pessoas, né? Invadiram a casa de um casal, né? Se assim podemos dizer. E nesta casa tinha uma mulher, uma criança de 1 mês, uma outra criança aí de 5 e outra de 8 anos. Os bandidos, meu amigo, não poupa ninguém. Se vocês pensam que hoje em dia, ah, não mata não porque é criança, tem mais essa não, viu? Ah, não mata não porque é mulher, tem mais essa não, viu? Se você tá devendo, saiba que a bandidagem, quando vai fazer a cobrança da sua dívida, não perdoa mais ninguém. Em Alagoinhas, um homem, uma mulher e uma criança de 1 mês foram mortos após ter a sua casa invadida. Repórter J. Mello trouxe a informação pra gente. E eu preciso pontuar para dizer o seguinte: houve um tempo que você tinha suas transações perigosas, que você tinha suas relações com pessoas erradas, que você tinha suas transações erradas, e na hora da cobrança, os cobradores poupava criança, poupava mulher. Era, não, mata só ele, não mata a mulher dele não. Mata só ele, não mata a criança não. Hoje em dia, o sistema virou. O sistema mudou e você trate de andar direito. Inclusive, se você tem relações com a criminalidade, é lá que você tem que andar direito mesmo. Parece até paradoxal, né? Mas tem um código de conduta dentro da criminalidade. E você não pode infringir o código de conduta, a constituição da criminalidade. O livro de leis porque lá tem leis. Não importa se as leis são tortas ou não, mas quem entra na criminalidade sabe que lá existe um código de conduta e que aquele código de conduta não pode ser contrariado, não pode ser negligenciado. Portanto, se você entrou no mundo do crime, saiba que tem leis internas a serem obedecidas. Se não obedecer, antigamente poupava-se as crianças e as mulheres, mas agora nem as crianças e nem as mulheres. Portanto, ande direito. Portanto, ande direito. Em Alagoinhas, um homem, uma mulher e uma criança de um ano foram mortos após terem a sua casa invadida. Quem deve, tem que pagar. E lá, no mundo do crime, não tem essa de habeas corpus. Não tem essa de prisão preventiva. Não tem essa de prisão domiciliar. Não tem essa de advogado. Não tem essa de brecha na lei. Lá não tem brecha não, meu amigo. Errou, o couro come. E é assim, viu? Lamentavelmente.
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1: 7h27 agora no horário de Brasília, 7h27. Quem quer andar direito sou eu. Quando eu compro numa loja que eu fico devendo, menino do céu, é uma agonia. Eu não consigo dormir e a cabeça esquenta. Oh, meu Jesus amado. Quando eu pego um dinheiro emprestado com um amigo, com um colega, com um parente, eita, e quando chega no dia que vence, eu já tô aqui me virando para poder pagar para andar direito. Ande direito, ande direito. É o melhor caminho. Como dizem os meninos lá na comunidade onde eu moro, corra pelo certo. Corra pelo certo.

0: 7h28 agora, breve intervalo e eu volto já já.
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3: Tudo bem, são 7 horas 35 minutos no horário de Brasília. São 7 horas e 35 minutos agora. 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
4: 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E aquele abraço especial para toda a galera massa da Gutenberg de Araújo, Tia Del, Nena, Rubi, Bira, Clone, toda a galera massa. Estamos juntos e misturados. Chama e cuida. Um bom dia com Jesus a todos e a todas.
3: Tudo bem, meu compadre? Serralheria Porto, na Rua Gutenberg de Araújo. Forte abraço, 7h36 agora. 7h36, alô Maza, na Lages Lacom. Forte abraço para você também. Rua Luiz Eduardo Magalhães, no centro. 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Alô, Dona Marinalva, forte abraço. Alô, Dona Áurea, aqui no Alto da Bela Vista. Vou passar aí hoje para tomar aquele café. Dona Áurea, cadê o xerém? Mês de junho tá chegando. Será possível que vai fazer 50 anos que a senhora me prometeu esse xerém e não faz, Dona Áurea? Será possível que o Baitaba toda tem que saber, Dona Áurea? Oh, meu Deus do céu. Ó, eu quero ver, Dona Áurea, se vai passar o mês de junho, que tá chegando já, viu? O mês de São João. Mês de comer esse negócio de milho. É, isso mesmo. No mês de junho tem canjica, mingau de milho, cuscuz de milho, bolo de milho, sopa de milho, que mais? Suco de milho, que mais? Escondidinho de milho, tudo é de milho. Mas Dona Áurea me deve um xerém com coco, que faz 30 anos. E ainda disse que não. Menino, eu não tenho ido no mercado. Menino, nunca mais eu fui lá embaixo. Dona Áurea, Dona Áurea, Dona Áurea. O que é isso? O que é isso? Vou passar aí na casa de Dona Marinalva agora há pouco. Eu espero que a senhora tenha feito o xerém, viu, Dona Áurea? Tomar um café, né? Falar da vida dos outros. Nunca mais a gente conversou, não foi, Dona Nen? Nunca mais a gente fez fuxico. 7h38 agora. 7h38, bom dia.
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3: Agora são 7 horas e 38 minutos. Eita, nós! Coisa boa, viu? O tempo passa, o tempo voa. Falar aqui da excursão do meu amigo Marcos Barroso. É isso mesmo. Olha, tem excursão aí, né? O bate-volta para Mica Pedro. Esse é que dia mesmo? Dia 30, é? Ah, dia 30 de maio é sábado, de amanhã 8, né? Como diz na Bahia, o valor da passagem é R$50 e vai ter Pablo, Tairone, Clecinha, Igor Canário. Eita, tudo isso é Itajuípe, né? É, rapaz, Marcos Barroso tá com a excursão e se você pretende curtir essa festa no dia 30, é só entrar em contato pelo telefone 981-94-7655 e falar com Marcos Barroso. Forte abraço, Marcão!
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3: Olha a operação para retirar celulares de dentro de cadeia. Começou lá em Jequié, viu? Jerônimo jogando duro. Bora, Jerônimo, bora, Jerônimo. Olha, a Secretaria Nacional de Políticas Penais. É isso mesmo. Vinculada ao Ministério da Justiça e Segurança Pública, iniciou nesta semana a 11ª fase da Operação Multi, que acontece em todas as unidades federativas e segue no Conjunto Penal de Jequié. O objetivo principal é a retirada de aparelhos celulares e outros itens ilícitos do interior das unidades prisionais. Na Bahia, a ação teve início na terça-feira no conjunto penal de Paulo Afonso, com a atuação de cerca de 40 policiais penais estaduais e ações de revistas estruturais e também varredura operacional na unidade. A operação integra o programa Brasil contra o Crime Organizado, lançado pelo governo federal na última semana, que prevê investimento superior a 11 bi para o fortalecimento da segurança pública em todo o país. As ações contam com o emprego de tecnologias e equipamentos especializados, como bloqueadores de sinais, escâneres corporais, aparelhos de raio-x, drones, sistemas eletrônicos de fiscalização e georradar, utilizados na identificação de estruturas ocultas e possíveis rotas de fugas. As operações integram a Estratégia Nacional de Fortalecimento do Sistema Prisional Brasileiro, com foco no aumento do controle estadual nas unidades prisionais e na redução da influência das organizações criminosas dentro e fora dos presídios.
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9: Tudo bem, agora faltando 11 minutos para as 8 da manhã, faltando 11 para as 8. 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
0: Agora são 7 horas e 53 minutos no horário de Brasília. São 7 horas e 53 minutos. A Polícia Federal recusou a proposta de delação premiada de Daniel Forcaro, viu? A Polícia Federal decidiu não endossar, por enquanto, a proposta de colaboração premiada discutida com o banqueiro Daniel Forcaro do Banco Master e sua defesa. Os investigadores consideraram inconsistentes as informações apresentadas ao compará-la com provas e indícios reunidos desde 2024, quando a Polícia Federal passou a apurar, a pedido do Ministério Público Federal, a emissão de títulos de crédito sem a devida cobertura. As informações é da Agência Brasil. A decisão já teria sido comunicada ao ministro André Mendonça, do Supremo Tribunal Federal, que é o relator do inquérito que investiga fraudes bilionárias contra o sistema financeiro nacional. Apesar disso, novas tratativas não estão descartadas, caso Forcaro apresente dados consistentes e relevantes. A Procuradoria-Geral da República ainda avalia a proposta de delação do dono do conglomerado Master, instituição liquidada extrajudicialmente pelo Banco Central em novembro de 2025. Forcaro foi preso preventivamente em 18 de novembro na primeira fase da Operação Complice Zero e ficou 10 dias detido até ser solto por decisão do TRF1. Ele voltou a ser preso

0: A validade. Se a validade, a colaboração poderá garantir benefícios a Vorcaro, como redução de pena, além de impor obrigações, como devolução de valores e revelação completa das fraudes investigadas. Então é isso. Se validada, a colaboração poderá garantir benefícios a Daniel Vorcaro, como redução de pena, além de impor obrigações, como devolução de valores e revelações completas das fraudes investigadas. A verdade é a seguinte: a Polícia Federal prendeu vários aparelhos celulares do Daniel Vorcaro e tem acesso, né, a muita coisa. Então, Daniel Vorcaro fez uma proposta de delação premiada e nessa proposta dele, ele fez uma, digamos assim, uma proposta de delação seletiva. Ele colocou ali só aquilo que ele queria colocar, no sentido de proteger alguém, expor outro. Então fez uma proposta meia boca, onde ele não contava a verdade, onde o conteúdo que ele apresentava, a Polícia Federal já tem milhões de informações além daquilo que ele apresentou. Então, quando a Polícia Federal pega todos os arquivos que ela já tem, extraído do celular de Daniel Vorcaro, e aí é muita coisa, e vai parar a proposta de delação do Daniel Vorcaro, a Polícia Federal percebe que o que ele está querendo dizer é 0,0001% do que a Polícia Federal já sabe. O celular, ou os celulares de Daniel Vorcaro, já é uma delação, só não é premiada. Mas já é uma delação. Em seus celulares existem informações que a Polícia Federal não precisaria de mais nenhuma delação para saber de tudo. Então, vem Daniel Vorcaro com uma proposta frajuta, migueleira, contando apenas o que lhe convém e quer enganar a Polícia Federal. Quando a Polícia Federal já tem em suas mãos elementos, provas, conteúdos, informações suficientes para saber exatamente o que a nação começa a descobrir, o que o país começa a descobrir, as suas relações, a quem ele dava dinheiro, de onde vinha o dinheiro, para que ele dava esse dinheiro, qual era o objetivo. Então a Polícia Federal diz o seguinte: ó, Daniel, guarde as suas informações, porque o que você está querendo nos contar, a gente já sabe de tudo isso e muito mais.
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0: Tudo bem, faltando 2 minutos para as 8 da manhã. 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

faltando um minuto para as 8 da manhã, faltando um minuto para as 8, eu fico por aqui, mas prometo voltar na segunda-feira com a graça de Deus. Se Deus permitir, eu volto na segunda-feira às 7 horas da manhã. Eu quero desejar a você um bom final de semana. Lembrando que no domingo tem cavalgada aí na Beira Rio. Quero parabenizar aos organizadores pelo evento. Tá aí uma festa bonita, né? Envolvendo famílias, envolvendo vários setores, né, da sociedade, né? Eu gosto muito dessa festa, porque é uma festa que tem uma participação popular muito grande. Crianças, idosos, jovens, né? As pessoas da cidade vão à festa, as pessoas da zona rural também vêm para a festa. É uma festa que tem uma identidade muito grande com esse município, com Ubaitá. Certo? Esse ano a festa

0: traz Thiago Aquino, Binho Alves, Danilo Senna, traz você, traz o povo para as ruas. O ingresso, 2 quilos de alimento, só não vai quem não quer, não é verdade? Então parabéns à equipe organizadora da Cavalgada, né? Que vai acontecer no domingo na Avenida Beira Rio, com shows de Thiago Aquino, Binho Alves, Danilo Senna e muito mais, né? Se você tem um cavalo, um burro, um jegue, né? Sei aí, já lá o que for, traz pra festa, né? Pra festa ficar ainda mais bonita, venha montar o animal, trazer a alegria da zona rural, né? Pra festa, são os rostos, né? Deste povo bonito, deste povo alegre, deste povo que gosta de festa, que gosta de alegria, não é verdade? Então, quero convidar você para no domingo, durante todo o dia, né? Estar na Beira Rio, fazendo churrasco. Eu amo ver aquela manifestação, né? No canteiro ali da Beira Rio, as pessoas com churrasqueira, cula de cerveja, música, música alta, música de qualidade, música que não tem qualidade. Eu não vou dizer música boa, porque música boa é a que eu gosto. E a música ruim é a que eu não gosto. E isso serve para todo mundo. Música boa é a que você gosta. Ah, Ivanildo disse que tal música é ruim. Você nunca vai escutar isso de minha boca. Você nunca vai escutar isso de minha boca, né? Eu vou dizer o seguinte, ó. Tem música que é mais elaborada, tem mais qualidade no preparo. Já tem música que é feita de qualquer jeito. Mas não significa dizer que é ruim, não. Então, eu prefiro uma música mais elaborada. Mas tem gente que gosta de uma música feita aí de qualquer jeito, né? Mas não deixa de ser música, não deixa de ter qualidade, não deixa de ser boa, porque música boa é a que você gosta, e a música ruim é a que você não gosta. E para de hipocrisia. Eu sei que tem gente agora me xingando, né? Eu não acredito que Ivanildo Conceição falou isso. Eu vou repetir: música só tem 2 tipos de música, a boa e a ruim. Só tem 2 tipos de música, a música boa e a música ruim. E qual é a boa, Ivanildo? A boa é a que eu gosto. E qual é a ruim? É a que eu não gosto. Pronto, simples assim. Música que eu não gosto é ruim. Pronto, acabou. E qual é a música boa? É a que eu gosto. E qual é a que você gosta? Aí. Aí. Outra conversa. Abraço pra Juscelene acompanhando a gente, 8:03 agora. Abraço pra... é tanta gente, meu Deus do céu, ô Jesus. O programa acabou, gente, pelo amor de Deus, pelo amor de Deus. Andréia, ouvindo o som da gente também. Alô, Andréia, bom dia. Alô, Maria Lúcia, aloinha. Eita, não. Bom dia, bom dia, bom dia, 8:03, tchau, gente. Até segunda-feira, se Deus quiser.
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1: Muito bem. Finalmente, a tão amada sexta-feira. Como dizem, sextou. Então, seja bem-vindo, seja bem-vinda, senhoras e senhores. Com muita alegria, estamos começando mais um Retro Hits.

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6: 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Chegando agora? Que maravilha. Você que já tá aí, o programa não acabou.
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0: Bom, pessoal, estamos ficando por aqui, agradecendo sempre por todo o carinho. Passamos aí mais uma semana e já desejando a você excelente fim de semana. E semana que vem estaremos aqui, com certeza, com aquele hit que marcou você. Tchau, tchau. Muito obrigado.
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1: bom dia, você é ligado com a gente aqui na Suba Itaba FM. Chegando pra gente, Barões da Pisadinha, na apresentação Amanda Vieira, levando, tocando muita música, muita coisa boa aqui na Suba Itaba FM.

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0: Chegando pra gente, Matheus e Dilcinho, na sua melhor, 9 horas e 53 minutos. Você é ligado com a gente, valeu pelo carinho, valeu pela sintonia.
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2: Felipe Araújo, de um jeito um tanto quanto diferente. Mais ou menos assim, ó.

0: Muito obrigado.
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Você ligado com a gente. 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

0: Gustavo Lima! Satisfação, moleque!
1: Obrigado, irmão!
0: Tamo
1: obrigado
0: junto, bebê!
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0: 8h31, me apaixonei agora pra vocês e tinha do Imperador na sua melhor.
1: Sabe, tio Imperador, é som de paredão. O solo que vai ficar na sua mente aí, ó. Bora, Debbie Boy, bota pra história.

horas e 34 minutos, 10h34. 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
1: 10 horas e 40 minutos, 10h40. 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
1: 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E a gente está indo para um rápido cultural e volta já já. Bom dia.
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Bom dia, 10h51. 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
1: 10 horas e 57 minutos, 10h57. 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

19. Bom dia, alegria. 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

0: a cicatriz. Que isso, hein?
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0: você vai acreditar.
1: 11h31, bom dia, alegrias. 11h31. 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

0: 11h32, bom dia, 11h32, deixa a gente parabenizar, né? Vou mandar os parabéns para minha sobrinha, Louise, né? Louise, que tá fazendo 9 aninhos hoje. Sua tia Jussi, né? Jucineia. Está te parabenizando, Louise. Louise, parabéns, anjo de vida, paz, felicidade, tudo de bom. Receba os parabéns da sua titia Louise e da sua titia Jucineia, tá bom? Um abração carinhoso para você. Cresça, menina feliz, alegre, tá bom? Com saúde, paz, felicidades. Louise completando 9 aninhos hoje e recebe os parabéns da sua tia Jucineia e de Aurelino Leal, né? É, grande ouvinte da gente, aproveita e manda um alôzão pra ela, viu, Jussi? Um abração pra você, para os seus filhos também, né? Evelyn, Raquel, Raquel, Hugo, todo mundo aí em Aurelino Leal, tá bom? Um abração, todo mundo aí também, tá bom, turma? Abração para vocês, muitos anos de vida, paz, felicidade para ela, né? Louise, que está completando idade nova hoje. Deus te abençoe, viu, Louise? Tudo de bom na sua vida. Receba os parabéns aí da sua tia, está te parabenizando por essa data especial, tá bom? Um abração para você. Deixa eu mandar aquele abração a toda a turma também, sempre ligadinha com a gente, aí na Ruinha, no Barra Armandão, grandes ouvintes aqui também da Ubaitaba FM, todo mundo no carinho dá melhor. 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Louise, parabéns para você, menina.
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0: Você ligado com a gente, valeu pelo carinho, valeu pela sintonia.

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0: Lucas Gabriel! Diego Vitor Hugo!
1: Que música linda, hein?
2: Felicidade imensa participar com vocês. Obrigado pelo carinho. Obrigado pelo convite.
0: Cara. Prazer demais. Dá um abraço.
2: Que música apaixonada. Obrigado. Que música linda, rapaz. Moda,

0: 12 horas e 3 minutos na sua Baitaba FM. Bom dia, alegrias. Você ligado com a gente, valeu pelo carinho, valeu pela sintonia. 87,9 é a rádio que você sintoniza e fica assim de bem com a vida. Um abração para vocês, você que continua ligado com a gente, tá bom? 12 horas e 3 minutos e a gente segue aí com muita música, muita coisa boa. Daqui a pouquinho, realidade atual, tá bom? Daqui a pouquinho, realidade atual aqui na Subaitaba FM, levando muita informação para vocês, tá bom? Um abração carinhoso para todos vocês que estavam ligados com a gente, tá? Deixa mais uma vez aqui, porque eu prometi que ia gravar aqui esse parabéns da Louise, que tá ligadinha com a gente, né? Essa turma maravilhosa aí em Aurelino Leal, sua tia Jucinéia está te parabenizando, viu, Louise? Essa garotinha maravilhosa completando idade nova hoje. Parabéns, Louise, completando 9 aninhos hoje, Museu de Vida, paz, felicidade, tudo de bom. Que você cresça, essa criança feliz, saudável, com muita paz. Parabéns em nome de toda a família, em especial da sua tia Jucinéia, que te ama muito. Parabéns, Louise, completando idade nova hoje. Receba os parabéns também dos seus primos e de toda a família, né? Toda a família aí, ligadinha também aqui na Ubaitaba FM. Parabéns para Louise, em nome, né, também de toda a equipe aqui da Ubaitaba FM. Parabéns, Louise, completando 9 anos hoje. Parabéns!
1: Parabéns para você.
0: Você ligado com a gente, abração carinhoso para vocês, tá bom? Fiquem agora com realidade atual. Abração para vocês, tchau, tchau.
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3: Bom dia, 12 horas e 18 minutos, está no ar o seu programa Realidade Atual. Hoje na apresentação, eu, Amanda Vieira, com muitas informações para vocês. Na abertura hoje do seu programa Realidade Atual, porque daqui a pouquinho, Jackson também estará por aqui para concluir o seu programa Realidade Atual.
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3: E vamos ver o que está rolando no mundo, no Brasil, Ubaitaba, Bahia, aqui no seu programa Realidade Atual. Olha, monitorado por tornozeleira, bicudo, executado a tiros dentro de casa, esposa fica baleada no Fonseca, Itabuna. Carreta arrasta motocicleta por quilômetros após fugir de acidente. Motorista, 71 anos, é preso. Mecânica de 25 anos é morta a facadas após ter casa invadida em Salvador. E o ex-companheiro que deixou a prisão recentemente é o principal suspeito. O feminicídio só aumenta. Aonde nós vamos parar? Olha, homem ateia fogo na própria casa e mobiliza vizinhos no bairro Califórnia. O negócio tá pegando Itabuna.

mesmo após a morte, ex-prefeito de Palmeiras é condenado a devolver mais de 1,5 milhão por fraudes na Bahia. Operação Multi. Forças de segurança realizam varredura no conjunto penal de Jequié contra o crime organizado. Está no ar o seu programa Realidade Atual. Daqui para frente, muita informação para vocês.

12h25, está no ar o seu programa Realidade Atual. Deixa eu mandar um alô para Celinha, no loteamento Rio das Contas, também ligada aqui no programa Realidade Atual. Olha, gente, monitorado por tornozeleira, bicudo, executado a tiros dentro de casa... E esposa fica baleada no Fonseca em Itabuna. Essa situação ocorreu em Itabuna, hein? Uma madrugada de terror assustou moradores do bairro Fonseca, na zona alta de Itabuna. Um homem de 36 anos foi brutalmente assassinado a tiros no interior de sua residência. E a sua companheira, de 24 anos, acabou baleada durante a ação criminosa. O crime ocorreu... por volta das 4 horas e 30 minutos desta sexta-feira, 22, em uma localidade conhecida popularmente como Morro dos Macacos. A vítima fatal foi identificada como Elton de Jesus Silva, enquanto a jovem ferida trata-se de Bruna Souza de Oliveira. De acordo com os relatos colhidos no local junto a testemunhas, a movimentação dos criminosos na região começou ainda na noite anterior, por volta das 23 horas de quinta-feira, quando homens suspeitos foram avistados rodando as imediações. Já na madrugada, o grupo retornou ao perímetro e, caminhando em fila indiana, invadiu o imóvel onde o casal estava. Os atiradores abriram fogo imediatamente contra Elton, que foi atingido por múltiplos projéteis e morreu no local sem qualquer chance de defesa. Bruna foi alvejada na altura da perna e, após a fuga dos executores, foi socorrida por uma equipe do Serviço de Atendimento Móvel de Urgência, encaminhada ao Hospital de Base Luiz Eduardo Magalhães. Tá aí, um homem conhecido como Bicudo foi executado a tiros dentro de casa em Itabuna, num bairro Fonseca, em Itabuna. A esposa ficou baleada. Olha, carreta arrasta motocicleta por quilômetros após fugir de acidente. Motorista de 71 anos é preso. Novas imagens de câmera de monitoramento revelaram os momentos de tensão que antecederam a grave ocorrência envolvendo uma carreta que arrastou uma motocicleta por vários quilômetros na região de Brusque, no Vale do Itajaí. Os registros mostram que a confusão começou no bairro Santa Terezinha, onde o caminhoneiro colidiu contra uma Chevrolet Onix que estava devidamente estacionado. Logo após o impacto, o condutor decidiu deixar o local sem prestar esclarecimentos, dando início a uma sequência de atos perigosos pelas vias públicas do município. Durante a tentativa de fuga, alguns homens que presenciaram a primeira batida tentaram interceptar o veículo de grande porte para impedir a evasão. No entanto, o caminhoneiro continuou a marcha e, já na rua George, acabou colidindo contra uma motocicleta. Houve uma discussão calorosa no local e, ignorando o perigo, o motorista acelerou o veículo novamente. A motocicleta ficou presa sob a parte dianteira da carreta e foi arrastada por uma longa distância pelas rodovias da região, gerando pânico entre usuários da via que flagraram a cena. O episódio mobilizou um grande cerco policial envolvendo equipes da Polícia Militar das cidades Gaspar e Ilhota, além do suporte de patrulhas da Polícia Rodoviária Estadual, para interromper o trajeto da carreta e evitar uma tragédia ainda maior. Os policiais militares precisaram montar uma barreira tática na rodovia e efetuar disparos de arma de fogo direcionados aos pneus do veículo de carga, forçando a parada obrigatória do motorista. O condutor do caminhão, um idoso de 71 anos, apresentava escoriações leves pelo corpo e um quadro visível de confusão mental. De acordo com o relatório das autoridades, o homem demonstrou agressividade e resistiu ativamente à abordagem de segurança, sem necessário uso de algemas para conter.
Embora o teste do bafômetro tenha apresentado resultado negativo para o consumo de bebidas alcoólicas, o idoso relatou aos agentes que fez uso contínuo de medicamentos controlados. Ele recebeu voz de prisão em flagrante por crimes de trânsito e direção perigosa, sendo conduzido à Delegacia de Polícia Civil de Brusque para os procedimentos legais. Um perigo, né, gente? Um perigo isso aí. 12 horas e 31 minutos, 12h31, bora falar de saúde, bora falar do Taio Carobi Tiogenol. 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

11:36. Estou vendo sua ligação aqui, Tubarão da Ruinha. Ligado também com a gente aí na Ruinha, né? Abração para você, para Dinha, para toda a turma maravilhosa aí na Ruinha também. Grandes ouvintes aqui do programa. Realidade atual. E Tubarão da Ruinha, gente, tá com a conversa aí nos grupos que pretende ingressar na política. Vai começar também uma carreira política, viu? Tubarão da Ruinha é pré-candidato aqui a prefeito, Tubarão. O que é mesmo, hein? O povo vai querer saber depois, viu? Tubarão da Ruinha tá falando que vai ingressar agora, né? Vai ser mais um jovem aí na vida política.

12h37, 12h37 aqui no seu programa Realidade Atual. Hoje, na apresentação, eu, Amanda Vieira.

prefeitura de Ubaitaba divulgou mais uma atração aí para o São João de Ubaitaba que se aproxima, hein? É, vai ter Micael Santos, Tarcísio do Acordeon e também divulgou Larissa Gomes, também no São João de Ubaitaba, na grade do São João de Ubaitaba, vai ter também Larissa Gomes. Olha que maravilha!

0: mais uma atração aí, gente. É, Eduardinho dos teclados. Eduardinho dos teclados também estará na grade aí do São João de Ubaitaba. Atração confirmada, Eduardinho dos teclados. Olha, gente, nota oficial aqui. É, umas alterações temporárias estão ocorrendo por conta dos festejos, né? Que em breve de Santo Antônio vão estar acontecendo e o pessoal está fazendo ornamentação e está tendo algumas alterações. Atenção, amigos, condutores de veículos aí, olha. A Secretaria Municipal de Administração informa a população que, em decorrência dos serviços de ornamentação e da realização dos festejos, em homenagem a Santo Antônio, serão implantadas alterações temporárias no tráfego de veículos, com o objetivo de assegurar a organização, a mobilidade urbana e a segurança de moradores, comerciantes, visitantes e condutores durante o período festivo. Dessa forma, ficam estabelecidas as seguintes medidas. A via localizada na Rua do Bar de Rogério, Praça Santo Antônio, passará a operar em duplo sentido de circulação. Fica proibida a circulação de veículos tipo baú na subida da Rua Renato Laporte, ladeira da Igreja Santo Antônio, aquela ladeira ali que dá acesso à praça, né? No período compreendido entre 21 de maio e 13 de junho. Então, está valendo, né? Hoje já é 22. Fica igualmente proibido o estacionamento nos canteiros centrais em toda a extensão da subida da Rua Renato Laporte. Como rota alternativa, os condutores poderão utilizar a Rua Cícero Manuel Castro, né? A Rua Cícero Castro. A Secretaria Municipal de Administração solicita a colaboração da população quanto ao cumprimento da sinalização e das orientações das equipes responsáveis pela organização do trânsito, contribuindo para a segurança e o bom andamento dos festejos, né? Essa nota aqui é da administração da Prefeitura de Ubaitaba falando sobre como está o trânsito ali naquela parte, né, da Praça Santo Antônio, que justamente porque está tendo as ornamentações, em breve vão começar os festejos de Santo Antônio, do nosso padroeiro de Ubaitaba, Santo Antônio, né? Você que está ligadinho com a gente, uma ótima tarde e vou passar aqui essa matéria para vocês e daqui a pouquinho vamos para um rápido apoio cultural. Olha, mecânica de 25 anos é morta a facadas após ter casa invadida em Salvador. Ex-companheiro que deixou a prisão recentemente é o principal suspeito. Uma jovem de 25 anos, gente, foi brutalmente assassinada a facadas após ter residência invadida na manhã desta quinta-feira, 21, no subúrbio de Salvador. A vítima foi identificada como Lana Silva Santos, que trabalhava como mecânica em uma concessionária de ônibus da capital baiana. De acordo com os relatos de familiares, o principal suspeito do crime é o ex-companheiro da jovem, que fugiu logo após o ataque e está sendo procurado pelas forças de segurança. A tragédia ganha contornos de revolta devido ao histórico de violência doméstica enfrentado pela vítima. Parentes revelaram que o agressor havia sido preso em flagrante no mês de fevereiro deste ano, após agredir Lana fisicamente. No entanto, ele obteve o direito de responder ao processo em liberdade e foi solto no último dia 5 de maio, mesmo sabendo que a mecânica possuía uma medida protetiva de urgência ativa que determinava afastamento e proibia qualquer tipo de aproximação. O homem ignorou a ordem judicial para cometer o homicídio. No momento do crime, vizinhos e familiares que residem nas proximidades ouviram gritos desesperados de socorro vindo de dentro do imóvel e decidiram arrombar o local. Ao entrarem na residência, eles encontraram Lana caída no chão com múltiplas perfurações pelo corpo e sangrando massivamente. A jovem foi socorrida às pressas por populares e encaminhada ao hospital subúrbio, mas devido à gravidade das lesões sofridas por órgãos vitais, ela não resistiu e evoluiu a óbito logo após dar entrada na unidade médica. A dinâmica inicial apontada pela família sugere que o criminoso planejou o ataque, tendo invadido a propriedade pelo telhado para surpreender a jovem. Olha aí, a jovem estava com a medida protetiva, aquela medida protetiva que a cada dia a gente vê que não protege, porque muitos não respeitam, e quando se aproxima, infelizmente, tira a vida da vítima. E aí, mais uma aí na estatística, mais um feminicídio por conta da proteção da lei, que é falha. A lei, nossa lei é falha, porque se entrasse lá, ficasse preso, não tivesse fiança, não tivesse nada disso, liberdade provisória, ele não faria isso. Era o, caía um lá e ficava lá, e os outros iam tomar como exemplo, e não aconteceria mais. É porque nossas leis são falhas, e muitas coisas a gente sabe disso. E todos os dias, infelizmente, vamos estar aqui divulgando casos de feminicídio, que a proteção não protege, né? A lei não protege, a verdade é essa. Que essas medidas não resolvem nada. Que quando se aproxima, infelizmente, ainda tira a vida da vítima. Tinha uma medida protetiva, estava preso, saiu recentemente. Já saiu planejando já tirar a vida da ex-companheira. Por quê? Sabe que nesse país, né, que nós estamos, por essas leis, sabe que não dá em nada. Quem entra lá, às vezes paga a fiança, e quando retorna, é a lei de novo, e solta de novo, e aí fica solto novamente, vai fazendo, por quê? Porque se entrasse uma vez lá e ficasse preso, não ia fazer mais isso. A verdade é essa. E protegia, né? E 12h45, estou indo para um rápido apocultural, e eu volto já já com muito mais aqui no seu Realidade Atual.
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1: 11:52, deixa eu parabenizar Louise em Aurelino Leal, essa garotinha maravilhosa, completando 9 aninhos hoje, recebe os parabéns sua tia Jussi, né? A Jussineia parabenizando sua sobrinha Louise, completando idade nova hoje, parabéns, tudo de bom, viu Louise, parabéns, anos de vida, paz, felicidades, recebe os parabéns da sua tia aí de Aurelino Leal, né? A Jussineia, tá bom? Parabéns, tudo de bom.
2: Parabéns, parabéns, parabéns pra você.
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1: 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Olha, gente, homem ateia fogo na própria casa e mobiliza vizinhos no bairro Califórnia. O incêndio mobilizou moradores da Rua Nova de Mutuns, no bairro Califórnia, na noite desta quinta-feira 21, por volta das 19h30. Um homem identificado preliminarmente como Seu João, de aproximadamente de 60 a 65 anos, teria atirado fogo na própria residência. Segundo relatos de testemunhas, o morador enfrenta transtornos mentais. Vizinhos agiram rápido e arrombaram o imóvel para o resgate. Nesse momento, o idoso saiu correndo do local e até o momento não foi localizado, viu? Graças à agilidade da vizinhança, dos cachorros que viviam na casa, foram salvos também sem ferimentos e abrigados em um veículo. Os próprios moradores contiveram as chamas iniciais até a chegada do corpo de bombeiros, que realizou o resfriamento total da área. Familiares do homem, que reside em um imóvel recuado nos fundos, acompanham a ocorrência. Ninguém ficou ferido, graças a Deus, né? Um idoso que enfrenta, né, transtornos mentais, segundo a matéria aqui, teria ateado fogo no próprio imóvel aí. Então, fica aí, né, agora o pessoal localizá-lo, né, até para dar uma assistência a esse idoso, né, que até o momento aí da matéria ele não tinha sido localizado, né? Olha, gente, mesmo após a morte, ex-prefeito de Palmeiras é condenado a devolver mais de 1,5 milhão por fraudes na Bahia. O ex-prefeito do município baiano de Palmeiras, Carlos Alberto da Silva Lopes, foi condenado pelo Poder Judiciário a ressarcir os cofres públicos em um montante superior a 1,5 milhão. A decisão é fruto de uma ação policial pública movida pelo Ministério Público do Estado da Bahia, que demonstrou a participação do antigo gestor em um esquema de desvio sistemático

para dar uma aparência de legalidade e pagamentos de serviços e produtos nunca entregues. A fraude envolvia falsas aquisições de medicamentos, insumos hospitalares e materiais elétricos que constatavam nos balancetes da prefeitura, que constavam nos balancetes da prefeitura, mas cujas empresas fornecedoras confirmaram em depoimento que jamais realizaram tais transações com o município. A auditoria dos processos de pagamento revelou distorções alarmantes no uso dos documentos fiscais. Em um dos episódios mais emblemáticos citados no processo, uma nota fiscal apresentada pela gestão no valor aí de 14 mil era, na verdade, a cópia clonada em uma venda original de apenas R$13,80, que havia sido emitida para um consumidor comum totalmente alheio à administração pública. O Ministério Público também identificou fraudes de identidade em documentos atribuídos a outras firmas e simulação deliberada de processos licitatórios com o único objetivo de encobrir os desvios do dinheiro público. Com o falecimento de Carlos Alberto, que ocorreu em dezembro, e a certidão de óbito ainda não havia sido anexada aos autos até o julgamento, a condenação foi publicada em seu nome. O Ministério Público esclareceu que, com a morte do réu, extinguem-se as sanções de natureza pessoal previstas na Lei de Improbidade Administrativa, tais como a suspensão dos direitos políticos e a proibição de contratar com o poder público. No entanto, a obrigação de reparar o dano financeiro causado ao erário permanece válida e a cobrança de R$1,5 milhão poderá ser executada diretamente sobre o patrimônio e os bens deixados pelo ex-gestor, recaindo sobre os seus herdeiros até o limite do valor da herança transmitida. Que situação, né? Que situação, mesmo após a morte aí do ex-prefeito, né? É condenado a devolver. Na verdade, a família, né? Quem vai ficar aí com essa situação agora estará com a família, né? Gente, essa situação aqui mesmo que nós vamos ler agora ganhou grande repercussão, né? Pela brutalidade nas redes sociais. Olha, com mais de 30 tiros, criminosos invadem cemitério e metralham caixão de adolescente em Dias d'Ávila. Essa situação ocorreu em Dias d'Ávila. Olha, uma cena de terror interrompeu um sepultamento na manhã desta quinta-feira 21, no cemitério do bairro Bosque, no município de Dias d'Ávila, na região metropolitana de Salvador. Homens armados e encapuzados invadiram o Campo Santo e efetuaram mais de 30 disparos de armas de fogo diretamente contra o caixão, onde estava o corpo do adolescente, o Anderson Nascimento Lima, de 17 anos, conhecido no meio policial pelo vulgo de maquinista. A ação violenta provocou pânico generalizado entre as pessoas que acompanhavam a cerimônia fúnebre. De acordo com as informações policiais, o menor havia morrido na última terça-feira 19, após entrar em confronto direto com guarnições da 36ª Companhia Independente da Polícia Militar. Na mesma cidade, apurações preliminares apontam que o ataque ao funeral foi perpetrado por integrantes de uma facção criminosa rival, hein? Que decidiram violar a despedida do jovem em uma demonstração de força e retaliação a âmbito da disputa pelo controle do tráfico de drogas na região. Esse caso ganhou grande repercussão a todos aqueles que acompanharam, né? Grande repercussão aí nas redes sociais. O que a gente vê se falar mais é essa situação que ocorreu, né? Depois de morto, né? Já estava morto. Criminosos invadiram aí o cemitério e deram mais de 30 tiros no caixão do adolescente. Essa situação ocorreu em Dias d'Ávila, aqui na Bahia.

13:03, 13:03. 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

Agora são 13 horas e 4 minutos, 13 e 4 na Bahia. Amanda Vieira está apresentando Realidade Atual, jornalismo sério, com credibilidade na informação, chegando agora de Itabuna, vinha na estrada ouvindo ela e falei, tá aí minha estagiária botando pra quebrar, viu? É isso aí. Olha, agora são 13 horas e 5 minutos, 13 e 5, daqui a pouquinho tudo sobre o acidente automobilístico envolvendo aí o vereador de Ubaitaba, Leomir, do Novo Olímpia, e também o nosso amigo Sandro Gari, que é muito conhecido aqui na cidade, viu? Eles voltavam de Itabuna, não é? Tava o vereador Leomir, mais três pessoas, e acabaram sofrendo esse acidente. Eu digo para vocês que foi um acidente grave. Graças a Deus, não tivemos ferimentos graves com os ocupantes do carro, mas que foi um acidente grave foi porque Leomir perdeu o controle do carro e o carro acabou descendo uma ribanceira. Eu acredito, não perguntei para eles, mas eu acredito que seja o carro da Câmara de Vereadores, tá bom? 13 horas e 5 minutos, 13 e 5, Camamum registra pior desempenho da Bahia em índice que avalia qualidade de vida. Ubaitaba fica na situação intermediária. Polícia deflagra operação de combate ao tráfico de drogas aqui na Bahia. E o governador ontem estava em Uruçuca, onde assinou a obra da BA-653. Agora eu quero saber se o governador vai cumprir todos esses acordos que ele está fazendo para se reeleger. Prefeitura de Ubaitaba realiza café da manhã em homenagem ao Dia do Gari. Tá bom? Daqui a pouquinho também a gente fala sobre esse assunto aqui no Realidade Atual. Agora são 13 horas e 6 minutos, 13 e 6 na Bahia. Daqui a pouco tem um sorteio da Ubainet, né? O melhor provedor de internet, tá bom? Daqui a pouquinho tem o sorteio da Ubainet, o melhor provedor de internet. Operação prende servidor público acusado de participar de esquema de 400 milhões de reais. E mais, dupla é presa, suspeita de explorar sexualmente adolescente de 14 anos aqui na Bahia. Olha, Polícia Federal recusa proposta de delação premiada de Vorcaro. Não precisa. Pra que mais delação, seu Vorcaro, se o senhor é um mentiroso daqueles? A Polícia Federal, para descobrir os seus crimes, precisou rastrear o celular dele. Eu soube que os celulares de Vorcaro foram enviados para Israel. A tecnologia lá de investigação é muito grande. Foram enviados para Israel. Foi lá que descobriu todas as conversas do nosso Vorcaro do Master. Olha, agora são 13 horas e 8 minutos, 13 e 8, eu estou apresentando Realidade Atual, tem intervalo agora, tem Amanda, eu vou para um breve intervalo e volto já apresentando o maior e melhor jornalismo da Bahia, que é o Realidade Atual, tá bom, gente?

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0: Beleza, beleza, beleza. Eu tô apresentando Realidade Atual, o melhor jornalismo da Bahia, Realidade Atual, a voz do povo baitabense, a voz do povo de Aurelino Leal, a voz daqueles que não têm voz. Viu, gente? Agora são 13 horas e 16 minutos, 13h16, com a presença dele, o polêmico. Senta aí, o polêmico, pra gente conversar, pra gente bater um papo e falar desse sorteio aí, desse mega sorteio. Hoje é um bote, é um fogão de quatro bocas ou um tanquinho? Hoje é um tanquinho, viu, gente? Olha aí, você vai ganhar um tanquinho. O Bainet vai sortear hoje, um tanquinho, viu? Pra você, né? Que é ouvinte aqui do Realidade Atual e para você que é cliente da Ubainet, tá bom? Você pode ganhar um tanquinho. Olha, para você que é cliente da Ubainet, hoje você vai ganhar o quê, Expedito?
1: Um tanquinho zero
0: para você lavar roupa. Agora eu te pergunto, qual provedor de internet em Ubaitaba que sorteou na semana retrasada um fogão quatro bocas e agora está sorteando tanquinho? Me diga aí, qual provedor de internet faz isso por você? Então, meu irmão, olha, o Bainet é o melhor provedor de internet de Ubaitaba. O Bainet é das antigas, 28 anos aqui na cidade de Ubaitaba. Eu tenho 24 anos em Ubaitaba, provedor de internet, o Bainet é mais velho do que eu. É, mais velho do que eu aqui, viu? Então, vamos lá, vamos fazer sorteio logo agora? Vamos lá? Deixa eu jogar pra cá, tô recolhendo tudo. Vou entregar aqui. Não, eu vou jogar e pancada ele pega, certo? Vamos lá, eu vou jogar para cima e pancada pega. Deixa eu pegar todos os bilhetes. Vamos lá, pancada. Peraí, caiu uma aqui. Deixa eu pegar para não ficar ninguém de fora. Um, dois, três. Bota aqui em cima. Vamos lá? Vamos lá. Quem é o ganhador ou ganhadora, pancada? Vamos lá.
2: Manuela Bonfim dos Santos.
0: Acaba de ganhar. Ganha o quê, Expedito?
1: Um tanquinho zero.
0: Um tanquinho zero quilômetro. Nunca foi rodado, viu? Tá bom? 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Fala, polêmico!
1: E não para por aí, né, Jatsu? Na próxima semana vem mais sorteio ainda, viu?
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0: É isso aí. E aguardem pancada oficial contando a história de vida dele no podcast Eu, Você é Verdade. Em breve, no podcast Eu, Você é Verdade, tem pancada, aponta pra ele aqui, filma ele aí, pancada oficial contando a história de vida dele no podcast Eu, Você é Verdade. Você não pode perder, viu? Beleza, valeu, pancada. Valeu, Expedito. Valeu, meu amigo. É isso aí, valeu, garoto. 13 horas e 19, fala Amanda, Amanda Vieira.
3: 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Volta você, Jacques.
0: Beleza, beleza. 13 horas e 20 minutos, 13h20 na Bahia. Eu estou apresentando Realidade Atual, 13 horas e 20 minutos. Vamos girar com a notícia, vamos? Vamos saber das principais notícias de hoje, de todo o Brasil. Olha, IMET prevê chuvas em quase todo o Brasil no final de semana. Coloca essa matéria pra gente aqui, Amanda. Vamos lá.
4: O fim de semana será com chuva e trovoadas em praticamente todo o país. A previsão do INMET, o Instituto Nacional de Meteorologia, também indica que as temperaturas vão permanecer baixas no sul e amenas nas outras regiões. Nesta sexta-feira, a chuva continua intensa em estados da região norte, com os maiores acumulados esperados para o Amapá, Roraima, parte do Amazonas e do Pará. A previsão continua a mesma para o sábado e domingo. No Nordeste, há possibilidade de chuva hoje no litoral da Bahia, Sergipe e Alagoas. Já no sábado e domingo, a expectativa é de chuva isolada ao longo de toda a faixa litorânea da região. A previsora do INET, Anete Fernandes, enfatiza que no sul do país, o frio se intensifica nas madrugadas e ao amanhecer, aumentando a possibilidade de geadas, especialmente no extremo sul gaúcho e nas regiões de divisa do estado com Santa Catarina. Lá, as mínimas podem chegar a 0 grau.
2: Uma atenção especial para o oeste do Paraná, que tende a ter chuvas mais volumosas, persistindo, né, condição de instabilidade no fim de semana. Essa instabilidade, ela migra para São Paulo a partir da tarde do sábado e pode pegar aqui o Triângulo Mineiro, sul de Minas, na noite do sábado. No domingo, persiste instabilidade aí de Santa Catarina até o sul de Minas, Triângulo Mineiro, pegando também o sul de Goiás.
4: No Rio de Janeiro, a previsão desta sexta-feira é de pancadas de chuva isoladas, em especial nas cidades litorâneas. Já no fim de semana, o tempo melhora e as temperaturas máximas na região sudeste podem chegar aos 32 graus. O mesmo cenário está previsto para os estados do centro-oeste, sendo que no Distrito Federal e Goiás, os termômetros devem ficar em torno dos 36 graus no sábado e no domingo. Da Rádio Nacional no Rio de Janeiro, Cristiane Ribeiro.
0: Beleza, beleza, beleza. Agora são 13 horas e 22 minutos, 13h22, eu estou apresentando Realidade Atual. Deixa eu falar aqui agora do imposto de renda, né, gente? Olha aí, eu já fiz o meu, viu? Primeiro lote de restituição do imposto de renda será pago na sexta, dia 29 de maio. No caso, na próxima sexta-feira. Vamos à matéria rapidinho aqui da Rádio Nacional de Brasília.
5: O pagamento dos contemplados no primeiro lote de restituição do imposto de renda vai ser feito na próxima sexta-feira, 29 de maio. São 16 bilhões de reais para mais de 8 milhões de contribuintes. A consulta foi aberta nesta sexta para o maior lote de restituição já pago pela Receita Federal. Quem entra como prioridade neste lote? Idosos acima de 60 anos, pessoas com deficiência física, mental ou moléstia grave, quem tem o magistério como maior fonte de renda e quem declarou com base na pré-preenchida, escolhendo a modalidade PIX para receber a restituição. Esses 16 bilhões de reais desta primeira leva equivalem a 40% das restituições previstas para este ano. Quem estiver dentro do primeiro lote deve aguardar o recebimento da restituição na próxima sexta-feira, que deve ser feito ao longo de todo o dia, conforme o processamento de cada instituição financeira. A orientação é esperar até o fim do dia para verificar os depósitos. Quem não está dentro deve aguardar as próximas consultas. O pagamento da restituição do segundo lote está previsto para 30 de junho, para 9 milhões de contribuintes. Os demais, 8 de agosto. Para conferir o primeiro lote ou o status da declaração, basta acessar o aplicativo da Receita Federal ou o site gov.br/Receita Federal. Da Rádio Beleza. Nacional em Brasília, Sayonara Moreno.
0: Olha, para finalizar o nosso giro pelo Brasil, deixa eu falar de um terremoto que ocorreu ontem no litoral do Rio de Janeiro. Olha aí, novo terremoto de magnitude 3.1 é registrado no litoral de Maricá, no Rio de Janeiro. Vamos à matéria.
6: O terremoto de magnitude 3.1 atingiu o litoral de Maricá, no Rio de Janeiro, na manhã desta sexta-feira. Este é o segundo tremor registrado na região em menos de 48 horas. O anterior, de magnitude 3.3, ocorreu na madrugada desta quinta-feira. De acordo com a escala Mercalli, usada pelo Serviço Geológico Brasileiro, os dois abalos são classificados como de baixa intensidade. Até o momento, nenhum morador da região relatou ter sentido qualquer impacto. Os tremores foram identificados por estações da Rede Sismográfica Brasileira e analisados pelo Centro de Sismologia da Universidade de São Paulo. A rede é coordenada pelo Observatório Nacional. Segundo o sismólogo do Observatório Nacional Gilberto Leite, tremores de baixa intensidade no país são mais comuns do que se pensa.
7: Esse evento ele aconteceu a mais ou menos 100 km de distância da costa do Rio de Janeiro, ali na região da plataforma continental. Essa região já é conhecida por abrigar esses terremotos marinhos, né? A maior parte dos eventos marinhos no Brasil acontece nessa região, então não é nada incomum e, em princípio, não é nada que se preocupar também. Muitas vezes esses eventos eles não são sentidos pela população.
6: Mesmo que não haja necessidade de alerta, o especialista afirma que não se pode prever o local de incidência nem a intensidade dos próximos terremotos.
7: O que a gente sabe é o histórico da sismicidade na atividade sísmica naquela região, que a gente sabe que ela frequentemente apresenta eventos de magnitudes baixas, né, mais ou menos em torno de 2, embora a gente já teve alguns eventos de magnitude moderada no passado. A gente não consegue prever isso, o que a gente consegue fazer é monitorar a atividade sísmica usando essas estações que a gente tem espalhadas pelo Brasil, especialmente essas que estão ao longo da costa, que permitem que a gente consiga localizar esses pequenos eventos.
6: Ainda que o Brasil esteja distante das zonas de encontro entre as placas tectônicas, onde tremores são mais recorrentes e potencialmente mais perigosos, o próprio desgaste natural das estruturas geológicas provoca pequenos tremores de terra. De acordo com os especialistas, esses pequenos tremores não representam riscos à população brasileira. Sob supervisão de Lígia Carvalho, da Rádio Nacional do Rio de Janeiro, João Barbosa.
0: Beleza, agora são 13 horas e 27 minutos, 13h27. 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
8: 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Valeu, Jair.
0: Beleza, valeu, Lucas. Um abração para você. Obrigado pela sua participação, viu? Olha, dia 30, em Ubaitaba, vai estar sendo inaugurada aqui uma mega loja de confecções aqui na cidade, viu, gente? Tudo por R$ 20. Qualquer peça você vai pagar apenas R$ 20. Eu disse, qualquer peça você vai pagar apenas R$ 20. Daqui a pouquinho eu falo sobre essa loja que vai ser inaugurada aqui na cidade de Ubaitaba. Chapa pede impugnação da eleição da UFBA após vitória de João Carlos Salles. Daqui a pouquinho eu falo sobre isso. Jovens casados há 20 dias morrem em acidente de trânsito no interior da Bahia. Eu disse, jovens casados há 20 dias morrem, não é, durante um acidente automobilístico na Bahia. Uma pena, viu? Casados aí há 20 dias. Agora são 13 horas e 29 minutos, 13 e 29 na Bahia. Eu estou apresentando Realidade Atual. 13 horas e 29, Elaine da Banana da Terra está lá na Praça 27 de Julho. 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Tá bom, gente? Não perde tempo, não. Eu vou para um breve intervalo, né, Amanda? E volto já já apresentando Realidade Atual.
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5: Beleza, agora são 13h36, 13h36. 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
1: Beleza, Cito, valeu meu amigo.
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0: 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Beleza, beleza, tá chegando a hora, viu, gente? 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Tá certo, gente? Não esquece não, viu? 13 horas e 43 minutos. Daqui a pouquinho eu falo sobre o mundo do real, gente. Alô, Amanda!
1: Mais uma vez, boa tarde, Jacques. Boa tarde a todos os ouvintes. Olha o bate-volta Mica Pedro. Vocês que vão curtir o Mica Pedro em Itajuípe, vai ter um bate-volta, valor R$50. Então é muito bom, gente, esses bate-volta, porque você vai, volta sem se preocupar, tá bom? É uma viagem tranquila, com segurança, né? 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Você vai de boa e volta de boa também, tá bom? Mica Pedro para você curtir Pablo, Igor Canário, Tairone, Clecinha e muito mais. É, esse bate e volta, gente, é no dia 30 de maio, tá bom? No sábado, é um sábado, dia 30 de maio, saída às 20 horas do CDL, tá bom? Dia 30 de maio vai ter um bate e volta aí. Para quem quer ir curtir o Mica Pedro, interessados, é só falar com o nosso amigo Marcos Barroso aqui também na padaria ali, com o nosso amigo Bade também, né? Abração para você, Bade, agora na gerência aí da panificadora Panize, que mandou pra gente divulgar aqui. Volta a você, Jacques, obrigada.
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0: Olha, meus amigos, um acidente automobilístico envolvendo o vereador Leomir do Novo Olímpia, do município de Ubaitaba, e outras três pessoas. Esse acidente foi registrado no final da tarde de ontem, na BR-101, nas imediações da Fazenda Cascata, em Aurelino Leal. Segundo informações apuradas pela nossa reportagem, o grupo retornava de Itabuna com destino a Ubaitaba quando o vereador que dirigia o veículo teria cochilado ao volante, perdido o controle da direção e caído em uma ribanceira às margens da rodovia. Entre as vítimas está Sandro Gari, bastante conhecido em Ubaitaba. Apesar do susto, todos os ocupantes do carro foram socorridos e encaminhados para o hospital do município. Conforme informações médicas, eles não sofrem ferimento, não sofrem risco de morte, não é? Ele teve a perna, ele sofreu apenas ferimentos leves e passam bem. Portanto, deixa eu corrigir aqui uma fala minha, é que ninguém sofreu ferimentos graves, apenas ferimentos leves. Leomir sofreu ferimentos leves, Sandro Gari também, todos que estavam no carro. Agora, esse é o segundo acidente automobilístico envolvendo o vereador Leomir do Nova Olímpia. Acho que todo mundo se lembra que durante a campanha eleitoral para vereador, ele já havia sofrido um acidente semelhante, inclusive o carro também caiu numa ribanceira, no trecho entre Itabuna e Ubaitaba. Na ocasião, o parlamentar também teve apenas ferimentos leves. Se eu não me engano, ele estava com a esposa dele nesse primeiro acidente. Ele teve o primeiro acidente que foi um pouco grave, né? Um pouco grave. Mas, graças a Deus, não tiveram nenhum ferimento daquele que gere preocupação nas pessoas. Tá bom? Graças a Deus. Agora são 13 horas e 48 minutos, 13h48. Eu vou para o nosso último intervalo e volto já já apresentando Realidade Atual. Viu, gente? É rapidinho, é vapt-vupt.
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0: Beleza!
1: 55 minutos, 13h55 na Bahia. 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

0: Beleza, beleza, beleza. Agora são 13 horas e 59 minutos. 13h59. 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Olha, 13h59. Cadê ele? Tá na linha? J. Melo? Já tá na linha já? Cadê o homem? J. Melo, liga pra cá, meu filho. Já tá na linha. Deixa eu falar com ele. Boa tarde, Melo.
1: Sexta-feira, 22 de maio. J. Melo voltando direto da redação para o programa Realidade Atual com Jackson Cristiano. 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Um casal e o filho de 1 mês e 5 dias foram mortos a tiros após a casa da família ser invadida por homens armados na madrugada desta quinta-feira, dia 21, ontem, na cidade de Alagoinhas. Segundo a Polícia Militar, o crime aconteceu na presença dos outros dois filhos da vítima, um de 5 anos e outro de 8 anos. De acordo com a apuração da TV Bahia, as vítimas foram identificadas como Jéssica Costa Santos, de 24 anos, Fábio Lima, de 25 anos, e Lucas Samuel Lima Santos, de um mês e cinco dias. O casal morreu dentro do imóvel localizado no bairro Urbe 3. O casal morreu, o recém-nascido, atingido por 4 tiros, foi entregue pela irmã de 8 anos a uma vizinha e levado para o Hospital Regional Dantas Mion, mas não resistiu aos ferimentos. Familiares informaram à polícia que os criminosos chegaram em um carro branco. Após o ataque, eles fugiram. A autoria e a motivação do crime estão sendo investigados pela Delegacia Territorial de Alagoinhas. Ontem, durante todo o dia, Ubaitaba, aconteceu um evento intitulado Atualização em Boas Práticas de Vacinação. Esse evento ocorreu ali na Câmara de Vereadores do município de Ubaitaba. Muitos participantes estiveram presentes nesse encontro relacionado à área da saúde, tanto participantes de Ubaitaba como também de Aurelino Leal. O evento teve início às 8 horas da manhã e se estendeu até às 16 horas com muitas pessoas envolvidas. Essas informações foram passadas à nossa equipe de jornalismo pela coordenadora Fernanda Albernaz, que atua na área da saúde de Ubaitaba. Na base do SAMU de Aurelino Leal, por ali, os profissionais já estão atentos, já estão esperando aí as chamadas pelo 192 e todos prontos ali para começar aos seus trabalhos de socorros. No Hospital Geral de Aurelino Leal, os técnicos, enfermeiros e médicos já também ali esperando os enfermos, né, e cuidando também dos que já estão por lá. Os profissionais da área da saúde no São Vicente de Paulo, Hospital de Ubaitaba, também já estão de plantão. E o Serviço de Atendimento Móvel de Urgência de Ubaitaba, o SAMU, já à disposição, e quem precisar é só ligar 192. A coordenadora Débora também já está lá, pronta para atender. Serviço de táxi e mototáxi está totalmente já funcionando desde cedo. Por ali, os taxistas e mototaxistas, né, já estão em seus plantões. Canoeiros fazendo seus trabalhos corriqueiros para sobreviver das contas. Terminal rodoviário, aí para embarque e desembarque, já está também liberado. O cliente precisando, ele vai encontrar banheiro, lanchonete, taxista, mototaxista, guichê, tudo funciona ali a seu tempo. Policiais militares rondando as duas cidades, a serviço da companhia número 61 da cidade de Ubaitaba, e os serviços de balsa também já estão

0: em pleno vapor. A Balsa Vedete, que funciona das 6 da manhã até as 10 da noite, ela está com João, Daniel, Guga e Edmilson. A Balsa Santa Luzia, que funciona das 6 da manhã até as 2 da tarde, ela está com Vinícius e Guinha. É isso aí, Jackson Cristiano, é o que eu tenho de informações para o nosso rolê atual desta sexta-feira. É claro que, acontecendo fato novo, chegando até o nosso conhecimento aqui na redação, eu volto ainda a noticiar. Se não chegar, eu já vou deixando um ótimo final de semana para você, para toda a nossa equipe, e um ótimo final de semana também para todos os ouvintes, e até segunda-feira, se Deus quiser.
1: Ah, valeu, querido. Valeu, Jota Mello. Um abração para você, meu amigo. Obrigado pela sua participação, viu? Valeu, Jota. Um abração para você. Agora são 14 horas e 4 minutos, 14 e 4 na Bahia. Eu estou apresentando realidade atual, 14 horas e 4 minutos, tá bom? Vamos embora, vamos embora. 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

Beleza. Gente, um abraço a todos, a todos, a todos. E até amanhã, se Deus quiser. Amanhã não, até segunda, lá ele. Até segunda, se Deus quiser, viu? 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Um abraço a todos e até segunda-feira, se assim Deus quiser. Tchau, Bahia!

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Muito bem, minha gente. Agora são 2 horas e 17 minutos. Está começando Show da Tarde na Ubaitaba FM. Boa tarde para você. Jaqueline Santana contigo até as 13h30, tocando o melhor da música. Sextou, alegria no seu rádio. Mais um final de semana chegou. E você, como sempre, ligado no som da gente. Hoje, 22 de maio de 2026. Um grande abraço especial para você. E lembrando que daqui a pouquinho, a partir das 2h30, tem o programa Estação Forró. E vamos começar muito bem com Kid Abelha. Amanhã é 23.

que é muito importante na nossa carreira, e ela é um marco de uma mudança de fase, de uma época mais leve, mais solta, mais alegre, para uma época de músicas mais densas, mais profundas. E é uma música que a gente, quando estava gravando, nunca imaginou que fosse tocar no rádio, que fosse fazer sucesso. E, no entanto, essa música se tornou um dos nossos maiores sucessos. Amanhã é 23.

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1: Muito bem, agora são 2:31 e essa foi especialmente para todos os casais apaixonados ao som de Thierry Rankin. Ouvimos também Thiago Aquino, ex, e comecei o nosso show da tarde com Kid Abelha, amanhã é 23. A você ligado na Baitaba FM, ótima tarde, valeu pelo carinho da sua audiência. Abraçando a Elizabeth, a popular Elisa, no bairro Conceição, também a professora Patrícia, todos do bairro Conceição ligados no som da gente, valeu pela sintonia. Passando na Telebahia também para mandar um grande abraço para a Risoneide, a popular Riso. Forte abraço a toda a comunidade da Telebahia, ouvindo a 87,9, a rádio da comunidade. 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Agora são 2:35, continue ligado na 87,9, a rádio da comunidade, que após o intervalo comercial, iremos começar o programa Estação Forró.

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Muito bem, minha gente, agora são 2 horas e 54 minutos. Estação Forró na 87,9, tá preparado e preparada? Vamos curtir as melhores músicas, os melhores forróis aqui na 87,9 para animar o seu final de semana. E vamos começar muito bem com Brasas do Forró. Todo tempo é pouco para te amar.

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Muito bem, agora são 3h05 na Uaitaba FM Sucesso, Amor de Vitrine no Lume da Fogueira. Ouvimos também Tropicália, Você Fugiu de Mim, Brasas do Forró, Todo Tempo é Pouco pra Te Amar. A você ligado na Uaitaba FM, ótima tarde, valeu pela sintonia, um grande abraço e um beijão todo especial para você, Aguimar, na Fazenda Luísa, município de Aurelino Leal, e também para Marciane, a todos nas fazendas, circo vizinhas, aquele abraço. Abraço também a meu amigo Adelison na Fazenda Cachoeira Bonita, município de Ubaitaba, e a todos da Fazenda Cachoeira Bonita, e também a Wagner e a todos da Serrinha, ouvindo 87,9. 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

0: 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Conferindo a previsão do tempo para Ubaitaba e Aurelino Leal para amanhã, segundo o canal Clima Tempo.
1: Previsão do tempo.
0: A previsão do tempo para amanhã será o seguinte: sol com algumas nuvens, chove rápido durante o dia e a noite. A temperatura máxima é de 25 graus e a mínima é de 22. Muito bem, agora são 3 horas e 7 minutos. Breve intervalo, já já eu volto.
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0: Muito bem, agora são 3 horas e 17 minutos, Estação Forró na Ubaitaba FM, você ligado no som da gente, aquele abraço. 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E assim vou finalizando mais uma programação, agradecendo a você sempre o carinho da sua audiência. Antes, quero mandar um grande abraço para Adriel, popular Tonico da Ruinha, e a toda a comunidade da Ruinha ouvindo ao Ubaitaba FM. E amanhã, se Deus quiser, você já tem um encontro marcado comigo, logo mais às 9 horas da manhã, com o programa Super Hits, de 9 às 11. E de 11 ao meio-dia, programa Estação Forró na Ubaitaba FM. Um abraço a todos, ótimo final de semana, e vou finalizando com Cavalo de Pau, Ainda Choro. Vem aí o programa Prosa Rural, a apresentação J. Melo.
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0: Eita, boa tarde. Quem chega a partir de agora é compadre J. Mello aqui no seu rádio fazendo sucesso com vocês, né? Hoje, dia 22 de maio, sexta-feira, derradeiro programa da semana. Mas estamos felizes porque o Pai Criador nos concedeu uma semana inteira para ficarmos com vocês, né? É, falamos em nome da Bomboniere Rio das Contas, daqui a pouco os produtos para vocês, viu? É, vamos mandando um alô aí já para vovó, vovô, dona de casa, empregada doméstica, gurizada em geral aí, a criançada que é o futuro desse nosso Brasil. Boa tarde a vocês, boa tarde também aí você internauta, né? Nos escutando aí pelo computador, pelo celular. Abração, tudo de bom, que Deus abençoe e proteja. Abração também para você no sítio, distrito, fazenda, todo o centro aqui da cidade de Ubaitaba, todo o centro da cidade de Aurelino Leal, tem pessoas nos escutando, né? É, daqui a pouco a gente já começa com os alôs aí para vocês. Por enquanto nós vamos começar aqui com nossa fase musical, já trazendo Pinduca, Homem Sem Vergonha. Depois canta para nós aí Lourival e Geraldo Mozinho, O Café Que Mamãe Fazia. E ainda Rio Negro e Solimões, Frio da Madrugada. Nosso programa já começa assim.
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1: Eita, homem, pra conversar. Vamos faturar, homem, tá na hora.

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0: De 50 minutos, o tempo passa, o tempo voa, mas a programação da Ubaitaba FM continua numa boa, né? É, e compadre J. Mello por aqui apresentando pra você nosso Prosa Rural, que é sucesso em toda a região. 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Meus amigos aí, Silvana e Paulo, é o casal aí na Fazenda Cambaíba, viu? É, minha amiga Iraildes também no Armandão, não perde um só programa, tá sempre ligadinha conosco. Boa tarde, Iraildes, que Deus abençoe e proteja vocês, viu? É, a todo o povo bom que está aí no terminal rodoviário também nos escutando. Esse programa também é dedicado a vocês. Daqui a pouco tem mais alôs. Vamos trazer agora Azulão com a música Dona Tereza. Depois, Baianos e Novos Caetanos, Folia de Reis. E ainda Moraes Moreira com a música Sintonia. Lembrando a você que a partir do dia 1º de junho, nós estaremos tocando só forró, shot e baião aqui para vocês, viu? Aí já é vivendo o clima do São João.
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0: Aê, já 4:11, compadre J. Mello aqui fazendo o nosso floreado programa Prosa Rural até as 5:00 PM. Nós ainda temos muito que prosear por aqui, né? É, boa tarde aí a todo esse povão que está nos escutando no Oricó Mirim, você aí também no Oricó Grande. Abração para você que está aí nos Melos, em Piraúna, né? É, a todos os pessoal, nos Caguinhos também por aí, um abração pra vocês. O programa é feito pra vocês mesmo, viu? E o pessoal bom também aí nos distritos de Aurelino Leal, né? É Laje do Banco, Posto Central. E em toda a digescência por aí tem gente boa nos escutando no sítio fazendo. Boa tarde. É, uma boa tarde aí também pra Adelison, né? Adelison aí da Cachoeira Bonita, seu pai André, Janira. A todo esse povão bom. Maria Edna, abração pra você e na Luísa Souza também, viu? Meu amigo aí, Zé do Acarajé, aí na Ruinha. Boa tarde, Zé. Boa tarde pra todo esse povão aí bom da Ruinha, né? É, vovó Hilda, boa tarde aí também. É, minha amiga, né? Dona Nilzete, a mãe de Jaqueline Santana, Jaqueline, pequenininho aí, todo o pessoal legal, viu? É, aí também tem... O pessoal bom aí da família do ex-vereador Joelho, né? É, todo esse povão aí que está sempre nos escutando, nós só temos a agradecer. Vovô Dionísio, minha amiga Rosilda da Ruinha e toda a família, boa tarde pra você também, viu? Aí tem Igor, tem Lucas, toda essa família boa aí de Rosilda. Agora, 4:13, vamos trazer música. 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Boa tarde para vocês. Vamos trazer Fagner com a música Lembrança de um Beijo. Depois Luiz Gonzaga, Vaca Estrela e Boi Fubá. E ainda Geraldo Azevedo, Canta Coração.
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0: Aí, 4 horas 35 minutos. Um abração aí pra dona Cláudia e meu amigo Endel, né? É, aí na Presidente Médici de Aurelino Leal. Boa tarde pra vocês. Tudo de bom. Vovó Adelmária, boa tarde. Boa tarde, dona Eliane. Todo o povo bom que tá nos escutando aqui, vizinho da nossa emissora, viu? É, toda a nossa vizinhança, muito obrigado. Meu amigo velho relojoeiro, abração pra você também. Vamos trazer música, vamos lá. Vamos trazer agora Eliana Pittman, Forró de Manevito. Depois Elba Ramalho, Leão do Norte. E ainda Lino Julião, Chamego de Motorista.
1: Vai dizendo logo a cama da peça, vai dizendo logo.
2: Vou dizer, doutora. É o seguinte. Olha, doutora, eu não matei aquele homem, não, senhora.
1: Tu não é filho de boa família, tu foi lá pra festa, encheu a cara de cachaça e matou o homem.
2: Matei não, doutora, eu só dei um risquinho. É que meu quissé tava enferrujado, o couro do busto do homem arrinou, armaria. Ele morreu, foi de bucho inchado, doutora.
1: Não foi nada disso não, porque eu tava lá, vi tudo e tu devia dizer, era assim.
2: Assim como, doutora?
1: Seu delegado, diga a vossa senhoria, eu sou filho de uma família que não gosta de voar. Mas trazendo todo no forró de Manevito, tive que fazer bonito, a razão vou explicar. Que tola do gansá, breno, recorreco, na sanfona, zé marreco, se danava pra tocar. Daqui pra ali pra lá, dançava com roça e quando seca de sandinha me proíbe de dançar. Seu delegado, sem crica eu não brigo, se ninguém bolir comigo, sou não homem pra brigar. Mas nessa festa, seu doutor, perdi a cama, tive que pegar na sala, por negócio de apanhar. Fazia caça assombrar, mandei para o fole, mas o caba não é mole, quis pratica me pegar. Deixei do meu punhar, soprendo o candeeiro, botei tudo pro terreiro, fiz o samba se acabar.
2: Ah, Maria, doutor, faça isso comigo não.
1: É isso mesmo.
2: Uma acusação dessa eu tô lascado. Doutor,
1: sim.
2: A senhora é tão bonita desse jeito. Tem coragem de ver um caba como eu na cadeira?
1: Tu não é filho de boa família?
2: Poxa, isso é preconceito, é? Vamos fazer um negócio?
1: Vamos lá.
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0: Aê, 4:50, compadre J. Mello ainda por aqui nesse derradeiro programa da semana, né? 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Abração aí pra todo o povo bom que está aí pela Praça Ramiro Teixeira, Praça da Matriz aí de Aurelino Leal, você que está aqui na Praça 27 de Julho, Doutor Xavier, Praça Cultural. Boa tarde para vocês também. 4:51. Vamos trazer agora Coronel Lodogero com a piada Nascimento de Coronha.
1: Ô, meu padinho, padre Cícero, será que nasce ou não nasce meu netinho, meu Deus?
2: Calma, coronel. O doutor tá lá com o turbano e quando nascer ele avisa. Eu que sou o pai, tô menos nervoso.
1: É a demora, Chop. Eu já fumei 4 charutos de pacaia e o doutor não vem aqui dar notícia. Será que o bichinho tá engasgado?
2: Nada, coronel. O primeiro filho sempre demora um pouco, coronel. O senhor devia estar calmo como eu estou. Enquanto o senhor fumou 4 charutos, eu ainda não terminei de fumar o primeiro.
1: Nem pode terminar, que escrito tá aí fumando não é charuto não, é minha caneta automática,
2: Chop. Ô, de verdade, coronel.
1: E não fuma mais não, que tua boca já tá toda azul, danado.
2: Coronel, coronel, aí vem o doutor, coronel.
1: Hein, lá vem. Doutor, como é, nós já podemos entrar a modo de ver.
3: Claro, coronel, claro, eu vim aqui buscá-lo exatamente pra ir ver o rebento.
1: Virgem Nossa Senhora, ver o quê, doutor?
3: O rebento, coronel.
1: E minha filha turbana se arrebentou, doutor?
2: Não, coronel, o rebento é a criança, coronel.
1: E quer dizer que a criança também se arrebentou, senhor Jesus?
3: Coronel, fique um pouco mais calmo. Agora eu vou lhe avisar uma coisa como médico. Antes de nós entrarmos no quarto, eu quero lhe dizer que foi cesariana.
1: Olha, tropa, nasceu logo dois, tropa. Foi cesariana, tropa.
3: Coronel, não foi isso propriamente, coronel. Cesariana é o nome da operação. Mas vamos entrando, pronto. Vamos abrir aqui. Pode entrar, olha aí. Já está a criança.
4: Olha só, Lodogero. No meu, uma coisa linda!
1: Ei, minha velha, deixa eu ver direito. Tá gongonguinha, é a cara do avô, olha.
4: Tá doido, Lodogero? Pra aparecer com tu, tinha que ter bigode e barbicha. Olha, eu acho que é a cara do pai.
2: E é bonita assim, é, dona Salomena?
1: Olha, besteira de Atrope. Cê besta, Atrope. Tu com essa cara de boi, cê é boa, Atrope. Ei, meu Jesus. Olha que coisa linda. Pia pra aqui. Ô, meu netinho, meu filhinho, quando vai me ser crescer, eu vou comprar uma roupinha de vaqueiro. Quem vai dar a roupinha é vovô Ludo. Olha, Atrope. Descobri que é menino, Atrope.
4: Menino o quê, Ludo? Gera, é uma menina.
1: Oi, e como é que...
4: Quer soltar meu dedo mindinho?
1: Ei, vigiar o dedo. Ai, olha, e eu pensava que era outra coisa.
3: Bem, coronel, como o senhor está vendo, tá uma bela menina aí pros senhores e tal, e a mãe dela está passando bem.
1: Mas é tão bonita. Doutor, como o senhor caprichou no serviço, além do pagamento, ainda vou lhe dar uma grujeira.
3: Não, não precisa, não precisa.
1: Vou lhe dar um bode velho fedorento, pai de chiqueiro. E vai feder muito lá.
0: Aê, 4:54, compadre J. Mello já está se despedindo desta tarde de sexta-feira, dia 22, prometendo retornar, se Deus quiser, se me der saúde, vida e força aí, né, para a gente retornar na segunda-feira com outro programa ou outros, né, aí durante toda a semana, viu? É, fiquem todos com Deus, tenham todos um ótimo final de semana, daqui a pouco tem um programa Semeando e a gente se encontra na semana que vem.
4: Sazinha alguma, tropa, hein?
2: Dona Filomena, o coronel pediu que quando nascesse ele botava o nome.
1: Bom, se fosse menino ia se chamar Tronquilino, mas já que é menina vai se chamar de Coronha.
4: Oxe, oxe, Lodogero, Coronha? Coronha pro quê?
1: Coronha é uma mistura de coroné com a véia Antônia.
4: Vixe, e quem é a véia Antônia?
1: A escanchavó de Atrope, Felomena.
4: E o que diabo é escanchavó, meu velho?
1: Ô, Felomena, não tem avó.
4: É.
1: Tem a bisavó.
4: É.
1: Tataravó e escanchavó, mulher.
4: Vote!
2: Ô, coronel, Coronel, e no cartório? Será que vão registrar com esse nome, coronel?
1: No cartório ninguém vai reclamar nada. Pior é o nome do chefe do cartório.
2: Como é o nome dele?
1: Tá lá na placa, Tabé Leão. Não é pior?
4: Olha aqui, você está discutindo, mas primeiro é preciso saber aonde é que vai se batizar é a menina e quem é que vai ser os padrinhos.
1: O batizado vai ser Nimossoró. Agora, quem vai ser os padrinhos é o compadre maestro Nelson Ferreira com comadre Aurora. E a madrinha de apresentar é a comadre Adalice Leonido. E pronto, tá resolvido.
4: Tá bom. Mas, Lurugero, segura tua neta um pouquinho enquanto eu vejo Trubana, vai.
1: Deixa eu ver minha bruguela, hein? Olha que coisinha. Gulu, gru, gru, gru, gru, minha. Minha cocorococó, olha, hein, meu Jesus. Mas tão caladinha, olha.
2: Coronel, de fato, coronel. Ela chorou, mas calou-se logo, não foi, coronel?
1: Então, cabeludinha, parece até uma pata de caranguejo. Olha, olha os olhos tão apertadinhos. Parece o China da lavanderia.
2: Que é isso, coronel? Tá me passando pra trás, coronel.
4: Olha aqui, uma coisa que eu gostei, não sabe? Foi que ela nasceu no verão. Ó, menina que nasce no sol vai ser sempre enxuta.
1: Vela mena, minha velha.
4: Vela mena. Que foi, Lodogero?
1: Segura a coronha de novo. Ela nasceu no verão, vai ser enxuta, mas acabou de dar uma chuvada na minha velha. E lá vem mais coisa.
4: Espera aí, Lodogero. Segura, segura, segura. Segura, segura.

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Boa tarde, meus irmãos e minhas irmãs. O Baitabense, Aurelino Lealiense, né? Quero mandar um grande abraço para a nossa comunidade aí do Armandão, né? Nossos irmãos Jeremias, Domingues, né? Que sempre estão ouvindo o nosso programa. Mandar um abraço também para o pessoal lá do Maria Olímpia, né? O pessoal lá embaixo da oficina de Caçulo e Neném, funilaria e chapista, né? E pintura. Né? Mandar um abraço pro pessoal lá da Ruinha, pessoal lá de Faisqueira, Ibiaçu, né? Das comunidades de Aurelino Leal, todos vocês ouvintes da Ubaitaba FM, né? Do programa Semeando, da Igreja Católica. Né? Meus irmãos e minhas irmãs, hoje é 22 de maio, sexta-feira, né? Como sempre, nós estamos aqui para finalizar o dia, iniciar a noite e o final de semana também. Né, junto com vocês, e eu fico muito agradecido, né, para vocês que são ouvintes do nosso programa aqui na Ubaitaba FM, né, do nosso programa Semeando. Fico muito agradecido por vocês tirarem esse tempinho também para nos prestigiar, né, prestigiar aqui a nossa Ubaitaba FM, o nosso programa, e passar esse finalzinho de tarde, né, abrir a porta de vocês, da casa de vocês, para ouvir a palavra de Deus na minha voz, né? E que o seu Deus abençoe a cada um de nós, meus irmãos, e que nós possamos iniciar esse programa em nome do Pai, do Filho e do Espírito Santo. Amém. Meus irmãos, quero aproveitar também e para felicitar os aniversariantes de hoje e de amanhã e de depois, né? Desculpa. Hoje, dia 22, nós temos aniversariante dizimista da nossa paróquia, né, que está atualizado lá. Nós temos Irene Bonfim dos Santos. Irene de Arlindo, né? Irene Bonfim dos Santos. Hoje também nós temos Maria Aparecida Oliveira. E amanhã, dia 23, nós temos Terezinha Pinheiro Smith, dona Terezinha, a mãe a mãe do marido de minha irmã, de Rogério, aí do bar na praça. Né, dona Terezinha, que Deus possa abençoar. E no dia 24, nós temos Josileide Teixeira Lima. Então, esses são os aniversariantes da semana, né? Não é do mês, da semana do mês de maio. Então, aqui no mês da família, nós temos fazendo aniversário hoje. Irene Bonfim dos Santos, Maria Aparecida Oliveira. Amanhã nós temos Terezinha Pinheiro Smith. E depois, no domingo, nós temos Josileide Teixeira Lima. Meus irmãos e minhas irmãs, quero aproveitar também e avisar para vocês que hoje à noite, né, nós temos lá embaixo, na Mãe Rainha, né, temos um encontro lá embaixo da Mãe Rainha, na Igreja Mãe Admirável. E a partir das 7 horas, e avisar para vocês também que amanhã nós temos missa lá embaixo, em Faisqueira, e no domingo nós temos missa aqui na Matriz, 7 horas da manhã e às 19 horas da noite. E assim, meus irmãos, a gente vai dando continuidade, né? Como a gente está no período de quê? No período de maio, o mês da família, nós também estamos nos aproximando do dia de Pentecoste. Né? E nada melhor do que a gente pedir a Deus para que o Espírito Santo dele venha nos iluminar. Nós que somos católicos estamos comemorando, né, esses dias, né, com a vinda, o sopro de Cristo, né, do Espírito Santo, que deixou aqui para nos orientar, para nos guiar. E nada melhor do que a gente pedir para que o Espírito Santo venha nos iluminar, né, e ouvir uma bela canção também.

Pois é, meus irmãos, como a gente aqui na face da terra, nós somos humanos, mas se às vezes a gente acha um pouco difícil, né, caminhar nos caminhos de Deus, né, nada melhor do que o Espírito Santo para nos iluminar. Porque se a gente parar para observar, Jesus, antes dele subir, ele soprou sobre nós o Espírito Santo. E eu chego e pergunto para vocês, o que, que é o Espírito Santo? Quem é o Espírito Santo? Na Trindade Santa, né? Tá o Pai, o Filho, o Espírito Santo. Então, quer dizer, para mim, e até para falar para vocês, o Espírito Santo também ele vem de Deus. Ele é Deus também, ele é santo, ele é de Deus. Porque sem ele a gente não consegue nada, que é o Espírito de Deus, né? Jesus soprou sobre nós o Espírito de Deus. E se a gente parar para observar, durante a semana, né, teve mais de uma vez Jesus orando e pedindo a Deus para que a gente não fosse e preparado aqui nas coisas do mundo. Assim como Deus, Jesus foi enviado pelo Pai, e aqui ele não é dessa terra, ele pediu também, intercedeu por nós, para que nós não fôssemos dessa terra. Meus irmãos e minhas irmãs, Jesus, como Deus, ele pisou aqui na terra. Ele pisou aqui na terra em carne e osso. Então ele percebeu a nossa fraqueza, ele percebeu os nossos deslizes, ele viu. Então ele intercedeu a Deus por nós. Jesus intercedeu a Deus por nós. Por quê? Porque humanamente nós somos falhos. Nós, de modo em geral, somos falhos. Mas mesmo assim, Jesus não nos abandonou. Porque Deus mandou Jesus aqui na terra. Então, eu penso eu até que uma forma para não exterminar tudo de vez. Então mandou o próprio filho dele. E meus irmãos e minhas irmãs, do jeito que a gente está vendo aí as coisas, possa ser que tenha gente que ainda diga que Jesus não é Deus, que Jesus não é o Salvador. Mas se a gente parar para observar, Jesus ele deu a vida por nós lá na cruz. Ele nos salvou, não é, meus irmãos? Então, para a gente, nada melhor do que a gente seguir Cristo. Tem aquelas pessoas que são incrédulas, que não acreditam, não tem problema, né? Mas a partir do momento que eles passarem a conhecer a verdade, se a gente tiver a oportunidade de conversar, tentarei passar para ele. Não tanto, mas o que eu sei. E nesse exato momento, meus irmãos, 17 horas e 23 minutos, não é? Nós estamos aqui caminhando, já iniciamos falando da Bíblia, né? Já pedimos para que o Espírito Santo venha a nos iluminar, a caminhar conosco, para nos levar até a santidade divina. Porque também, creio eu que a santidade divina, né, assim como está na Bíblia, a gente só encontra, né, a santidade depois da nossa morte. E só levantaremos dos mortos depois de Deus, né? E assim a gente vai caminhando um dia após outro. Meus irmãos, agora nós vamos caminhar para o Evangelho. Mas antes de caminhar diretamente com o Evangelho, vou passar mais uma canção, né, para abrir esse clima da gente, né, para adentrar dentro do Evangelho com mais amor, com mais carinho, para acolher o Espírito Santo junto conosco,

Pois é, meus irmãos e minhas irmãs, agora nesse exato momento vamos fazer a proclamação do Evangelho, né? Do Evangelho do nosso Senhor Jesus Cristo, que encontra-se no livro de João, no capítulo 21, do versículo 15 ao 19. João 21, 15 ao 19. Proclamação do Evangelho de Jesus Cristo, segundo João. Glória a vós, Senhor. Jesus manifestou-se aos seus discípulos e, depois de comer, ele perguntou a Simão Pedro: Simão, filho de João, tu me amas mais do que estes? Pedro respondeu: Sim, Senhor, tu sabes que eu te amo. Jesus disse: Apascenta os meus cordeiros. E disse de novo a Pedro: Simão, filho de João, tu me amas? Pedro disse: Sim, Senhor, tu sabes que eu te amo. Jesus disse-lhe: Apascenta as minhas ovelhas. Pela terceira vez perguntou a Pedro: Simão, filho de João, tu me amas? Pedro ficou triste, porque Jesus perguntou três vezes se ele o amava. Respondeu: Senhor, tu sabes tudo. Tu sabes que eu te amo. Jesus lhe disse: Apascenta as minhas ovelhas. Em verdade te digo, quando era jovem, tu cingias e ias para onde querias. Quando fores velhos, estenderás as mãos e outros te cingirá e te levará para onde não queres ir. Jesus disse isso, significando com que morte Pedro iria glorificar a Deus. E acrescentou: Segue-me. Palavra da salvação. Glória a vós, Senhor. Meus irmãos e minhas irmãs, logo depois de um banquete, Jesus chega e pergunta para Pedro: Simão, filho de Jonas, de João, tu me amas? Pedro responde: Sim, Senhor, tu sabes de tudo, tu sabes que eu te amo. E a resposta de Jesus novamente foi: Apascenta as minhas ovelhas. A primeira vez, a segunda vez, do mesmo modo: Simão, filho de Jonas, de João, tu me amas? Ele responde novamente: Sim, Senhor, tu sabes que eu te amo. E Jesus novamente: Apascenta as minhas ovelhas. E mais uma vez, Jesus pergunta pela terceira vez: Simão, filho de João, tu me amas? E Simão Pedro responde: Sim, Senhor. Na terceira vez, ele já estava um pouco entristecido por repetir, Jesus repetir três vezes: Simão, tu me amas? Sim, Senhor. Simão, tu me amas? Sim, Senhor. E na terceira vez, Jesus novamente fala para ele: Apascenta as minhas ovelhas. Meus irmãos e minhas irmãs, a gente sabe que Pedro foi aquele discípulo resistente. Foi aquele discípulo que estava do lado de Deus e que era sempre é como se fosse o mais danado. Mas, meus irmãos, a gente sabe também que Simão Pedro, ele foi um dos que disse que não ia deixar que Jesus fosse crucificado, indo então contra a vontade de Deus. Mas Jesus o repreendeu. Jesus o repreendeu porque naquele mais exato momento ele não estava no corpo dele. A gente sabe também que Pedro negou Cristo três vezes. Negou Cristo três vezes na hora que Cristo ia ser crucificado. Mas, mais uma vez, Pedro não estava iluminado pelo Espírito Santo. E assim, meus irmãos, ele usou, conforme estava escrito na Bíblia, e
a forma humana dele, sem estar inspirado pelo Espírito Santo. E daí para frente, depois de tudo isso, Jesus sabia o que estava falando para Pedro. Jesus perguntou 3 vezes se Pedro amava, e Pedro respondeu que sim. E a resposta de Jesus era sempre: apascenta minhas ovelhas. E meus irmãos e minhas irmãs, hoje eu chego e pergunto para vocês, e vou explicar também, quem são as ovelhas de Cristo? Quem são as ovelhas de Jesus Cristo? Sou eu, é você. Nós somos ovelhas e também nós somos pastores. Nós temos o dever de apaziguar. Aliás, nós temos o direito de ser apaziguado por pastor, e temos o dever também de apaziguar as ovelhas de Cristo. Sabe por quê? Porque eu, porque você, nós somos de Deus, nós somos de Cristo. E se a gente ama Cristo, a gente precisa apaziguar, apacentar as ovelhas dele. Precisamos juntar, reunir as ovelhas de Cristo, que está daí do outro lado, nesse exato momento, que está nos ouvindo, que está precisando do acolhimento, que está precisando do nosso carinho. Mas, meus irmãos, como é que eu digo que eu amo a Deus, que eu amo a Jesus Cristo e quero o mal do meu irmão? Meus irmãos e minhas irmãs, Jesus, ele deixou para nós a boa nova, e ele escolheu dentre todos os mandamentos, e entre os 10 principais de Deus, ele escolheu amar ao teu próximo como a ti mesmo. Lembre-se que os 10 mandamentos, o primeiro é amar a Deus sobre todas as coisas, amar o teu próximo como a ti mesmo. Mas Jesus, dentre desses 10, ele escolheu amar o teu próximo como a ti mesmo. Amar a minha ovelha como a ti mesmo. Mas não é aquela ovelha que berra, não. É a ovelha de Cristo. Sou eu, é você. Nós temos 2 papéis. Nós somos pastor e somos ovelha. Nós precisamos ser apacentados e também precisamos apacentar. E como é que a gente faz isso? A gente faz isso, meus irmãos e minhas irmãs. Nós católicos, nós vamos na missa. Para quê? Para acalmar o nosso coração. Nós vamos na missa para nos encher de luz divina, da luz divina. A gente vai na missa para a gente mostrar que nós somos fiéis a Jesus Cristo e engrandecer a nossa vida da luz, do amor de Deus, através do Espírito Santo e naquela hóstia que é consagrada como corpo, e aquele vinho que é o corpo e o sangue de Jesus, que é o que nos fortalece para viver cada dia mais e apacentar as ovelhas de Cristo que estão espalhadas pelo mundo. Às vezes a gente deixa a desejar, mas nós somos falhos. Não é querendo passar pano quente, não é querendo justificar falhas, não. Mas, meus irmãos e minhas irmãs, errar é humano, permanecer no erro é burrice. Nós precisamos estar sempre buscando. E voltando aqui para o Evangelho, a gente lembra que Pedro, mesmo depois de ter negado Cristo, mesmo depois de ter ficado triste, mesmo depois de ter sido repreendido por Cristo, Pedro, ele foi a pedra principal. Pedro foi escolhido para dar continuidade às obras de Cristo, para ser aquele líder diante daqueles outros discípulos. E se a gente observar, para nós que conhecemos a Bíblia, na Bíblia fala que Jesus, no meio dos 12 discípulos, ele não falava para não selecionava os 12. Não, vocês 12 vão ser o pilar, vocês 12 vão dar continuidade. Não, ele direcionou-se a Pedro, porque Pedro tinha algo especial. Assim como eu tenho, assim como você tem, assim como os outros 12 também tiveram. Assim como os outros 12 também tiveram o papel principal para anunciar a palavra de Deus que chegou até a gente hoje, daquele período até hoje. Mas Pedro foi o selecionado de Cristo para dar continuidade e foi direcionado. Meus irmãos e minhas irmãs, para aqueles que não sabem, Pedro, todos os 12 discípulos, eles tiveram uma morte diferente.
cada um em uma localidade. Todos foram perseguidos. Todos foram perseguidos. Mas Pedro, muitos deles foram crucificados. Pedro, ele foi crucificado, mas por ele ter negado Cristo, por ele ter repreendido por Cristo, por ele ter ficado triste na hora que Jesus Cristo falou para ele, ele não aceitou ser crucificado igual a Cristo, com os braços abertos. Ele não aceitou, e ele preferiu que fosse crucificado de cabeça para baixo, e assim foi a morte de Pedro. Ele foi crucificado de cabeça para baixo, porque ele não se achava justo de sofrer igual a Cristo. Então ele precisava sofrer mais do que Cristo, porque Cristo, que pisou aqui na terra, foi 100% leal a Deus, foi mesmo sendo Deus, ele estava aqui na terra como homem, né? Ele mostrou como a gente poderia viver. Cristo foi crucificado de braços abertos na cruz. Então Pedro não se achou no direito de ser crucificado igualmente a Cristo, igual a Jesus Cristo. E a mesma coisa, meus irmãos, nós somos de Deus, nós somos filhos de Deus, mas a gente não chega nem ao fio de cabelo daquele dedão do pé de Jesus Cristo. Primeiro que a nossa fé não é nem do tamanho de um grão de mostarda. Primeiro, né? Então assim, não adianta eu falar bonito, ninguém falar bonito aí, porque a gente nunca vai se comparar a Jesus Cristo. A gente vai buscar alcançar, a gente vai viver um dia após o outro, tentar conviver um dia após o outro a ser igual a Jesus Cristo, a pisar aqui na terra como Jesus Cristo pisou. Mas a gente sabe que sem o Espírito Santo nada é possível. Jesus, ele, antes de subir para o céu, ele soprou sobre nós o Espírito Santo de Deus, que é o que nos mantém, é o que nos leva a alcançar a santidade. Meus irmãos e minhas irmãs, eu tenho o hábito de todo dia, nas minhas orações, eu faço a oração do Espírito Santo pela manhã, pela meio-dia, pela tarde e pela noite. E sempre que eu estou orando, eu também peço para que o Espírito Santo venha me iluminar. Eu já falei várias vezes aqui, gente. Como nós somos tão humanos, para você que dirige, para a gente que dirige, quando a gente bate em um buraco, qual a primeira coisa que a gente pensa? Em xingar. A gente pensa em xingar, a gente não agradece a Deus. Senhor, muito obrigado, Pai amado, por não ter estourado o meu pneu aqui agora. Senhor, por mais que eu tenha perdido esse pneu, mas muito obrigado por eu estar com saúde. Muito obrigado por me dar a oportunidade de voltar. Porque a gente está sendo iluminado pelo Espírito Santo, mas quando a gente não está, a gente xinga. É uma xingadinha besteirinha, pouquinha, mas a gente xinga, meus irmãos e minhas irmãs. Eu, muitas das vezes, eu vou me policiando. Às vezes eu estou dirigindo, estou orando, estou pedindo ao Espírito Santo que venha a me iluminar o meu caminho, onde eu vou passar, onde eu vou pisar. Mas mesmo orando, às vezes dá aquela vontade, o carro bate no buraco, distrai, bate no buraco, vem logo aquela palavrinha bonito. Aquela palavrinha P-O-R-A. Vem na mente. Depois eu paro, Senhor, tu sabes que eu não sou disso, mas o nosso impulso primeiro que leva é isso. Então eu oro, eu peço a Deus, e no outro eu já não acontece a mesma coisa. Meus irmãos e minhas irmãs, a gente precisa parar e pensar, porque aquele pecado que nos assola, que está sempre nos acompanhando, a gente precisa resistir a ele, e a gente começa por dia. Vamos eliminar ele. Vou eliminar aqui esse pecado que está querendo me acompanhar aqui. Vou tirar ele da minha vida durante uma hora. Você vai se sentir tão bem. No outro dia, ou depois, não, agora eu vou tirar 2 horas. Depois, não, vou ficar o dia todo sem ele. Depois, aí, 2 dias. Depois, vai uma semana. Depois, 1 mês. Depois, já esqueceu. Mas nós somos humanos e já vem outro. E a gente precisa ser resistente. Vou eliminar esse também.
Vou eliminar esse também. E vai eliminando um após outro, um após outro. Quantas e quantas vezes a gente deixa de ajudar um dos nossos irmãos, porque a gente já faz logo o nosso pré-julgamento. E não é assim não, meus irmãos, que a gente alcança o reino de Deus. A gente precisa apaziguar, né? A gente precisa apacentar as ovelhas de Cristo, que somos nós mesmos. A gente não vê uma ovelha, a ovelha animal mesmo, a gente não vê ela empurrando uma, tirando outra, excluindo outra, não. Principalmente à noite, na hora de dormir, todas se juntam ali, se aglomeram. Não estão nem aí se a outra está doente, se não está. Se uma está doente, as outras ficam em redor. E assim a gente poderia ficar. Jesus nos compara mesmo como ovelha. Como ovelha animal. Mas a gente faz de tudo para não ser como ovelha. Para não seguir. E dessa forma, a gente só se afasta do reino de Deus. A gente não vive, de modo geral, a gente não vive a santidade divina diante dos nossos irmãos. Às vezes a gente sempre quer ser melhor. E assim, meus irmãos, fica essa mensagem, né? Que o Espírito Santo de Deus, ele possa nos iluminar, que o nosso Deus Todo-Poderoso possa ter compaixão e lembrar que nós não somos desse mundo. Não somos desse mundo. E sempre deixar que o Espírito Santo venha a nos iluminar e fazer com que possamos ficar livres das coisas que o mundo nos oferece. Louvado seja o nosso Senhor Jesus Cristo. Para sempre seja louvado. 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

Meus irmãos, quero lembrar para vocês que agora, né, no domingo, dia 30, será realizado o Caruru de Santo Antônio, né, aquela festa tradicional, aquele Caruru tradicional, né? E os bilhetes já encontram-se conosco, né? Todo o pessoal tá vendendo aí, né? E você que queira nos ajudar, pode procurar qualquer agente da pastoral, pode procurar a gente aqui, o pessoal do Semeando, que vai estar disponível, tem bilhete disponível ainda, né? Dia 30 tem o Caruru de Santo Antônio, né? E no dia... Lembrando para vocês também que temos também a cartela do Bingo de Santo Antônio, que será realizado no dia 27 de julho de 2026. Né? Essa cartela, ela tem esse bingo aí, ele tem como premiação o primeiro prêmio, uma bicicleta elétrica; segundo prêmio, uma TV de 50 polegadas; terceiro prêmio, um micro-ondas; quarto prêmio, R$ 500 em dinheiro em espécie; e o quinto prêmio, um liquidificador. Né? Esse bingo tá para ser realizado no dia 27 de julho, no dia da cidade aqui da nossa cidade. E o Caruru de Santo Antônio é agora, no dia 30, no domingo, que será feito. Os bilhetes estão sendo vendidos, né? E a gente tem, né? Quem tiver interessado, né, no domingo, não quiser fazer almoço, pode ficar à vontade para comprar o bilhete e chega lá e pegar. E para aqueles que têm sempre ajudado, sabe que realmente o Caruru é bom. O pessoal faz com muito carinho, com muito amor, e está sempre, sempre querendo fazer o melhor e dando de si o melhor para todos vocês. E agora, meus irmãos e minhas irmãs, nesse exato momento é 17 horas, 17 horas e 51 minutos. Vou passar aqui mais uma canção, né? E depois a gente entra com a oração do Ângelus. E lembrando também para vocês que no domingo nós teremos missa, né? Missa pela manhã e missa pela noite, às 7 horas da manhã e às 19 horas da noite. Amém?

0: Pois é, meus irmãos e minhas irmãs. Agora, nesse exato momento, 17 horas e 56 minutos, né? Finalizando com o Padre Zezinho cantando, né? Do Padre Zezinho. E agora a gente vai para a oração do Ângelus, né? Quero lembrar para vocês, mais uma vez, nós teremos missa de manhã e à noite. Agora à noite acontecerá na igreja Mãe Admirável, em frente ao fórum, né, o encontro de Pentecoste, né, e temos missa 7 horas da manhã na igreja matriz e às 19 horas da noite, e amanhã temos missa na comunidade de Faisqueira, né. O anjo do Senhor anunciou a Maria e ela concebeu do Espírito Santo. Ave Maria, cheia de graça, o Senhor é convosco. Bendito sois vós entre as mulheres, bendito é o fruto do vosso ventre, Jesus. Santa Maria, Mãe de Deus, rogai por nós, pecador, agora e na hora de nossa morte. Amém. Eis aqui a escrava do Senhor. Faça-se em mim, segundo a vossa palavra. Ave Maria, cheia de graça, o Senhor é convosco. Bendito sois vós entre as mulheres, bendito é o fruto do vosso ventre, Jesus. Santa Maria, Mãe de Deus, rogai por nós, pecador, agora e na hora de nossa morte. Amém. E o Verbo se fez carne e habitou entre nós. Ave Maria, cheia de graça, o Senhor é convosco. Bendito sois vós entre as mulheres, bendito é o fruto do vosso ventre, Jesus. Santa Maria, Mãe de Deus, rogai por nós, pecador, agora e na hora de nossa morte. Amém. Rogai por nós, Santa Mãe de Deus, para que sejamos dignos das promessas de Cristo. Oremos. Infundi, ó Senhor, em nossos corações a vossa graça, pois vos suplicamos, a fim de que, conhecendo pela anunciação do anjo a encarnação de Jesus Cristo, vosso Filho, pelos merecimentos da vossa paixão e morte, cheguemos à glória da ressurreição, pelo mesmo Cristo Senhor nosso. Amém. Glória ao Pai, ao Filho, ao Espírito Santo, como era no princípio, agora e sempre. Amém. Amém, meus irmãos e minhas irmãs. Que cada um de vocês tenha uma boa noite e que o Espírito Santo possa iluminar, né, cada um de vocês hoje e sempre. E que vocês possam ter um início de noite, um início de final de semana muito agraciado por nosso Deus, Pai Eterno e Todo-Poderoso. Amém.
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2: Mais amor e menos drama, né? Não é melhor? Eu acho.

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0: Senhor, a gente passa a vida toda procurando. Procurando se chegar no centro da tua vontade. Quando a gente chega perto, a gente não quer sair dali por nada. A gente passou esse dia trabalhando, Senhor, e batalhando tanto para que nesse momento o Senhor pudesse ser agradado, Senhor. Que acima de todos os homens haja alegria em teu coração nesta hora, Senhor. Não porque nós estamos fazendo esse show com uma boa equipe técnica, uma ótima equipe técnica, mas porque, Senhor, verdadeiramente essas pessoas vieram por tua causa, Pai. Porque a vida do Baruque e da banda Salo sem a tua presença é uma vida vazia. É uma vida que não oferece nada a ninguém. Mas nós temos crido que essas pessoas vieram até aqui, Senhor, atrás da sua presença, atrás da sua manifestação, atrás do seu toque, para ouvir a sua voz, Senhor, que essa noite realmente seja especial. Que essa noite fique gravada no seu coração, Senhor, como oferta de gratidão de todos nós. Porque verdadeiramente não há um lugar melhor para estarmos senão na presença do nosso Deus. Glória a Deus. Aleluia. Aleluia. Ele está aqui nessa noite. Aleluia. Ele está aqui nessa noite.
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3: Às vezes, para esquecer um grande amor, a gente precisa mais do que uma tentativa.

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0: seu corpo, não, viu?
1: Gustavo Lima! Ô, moleque!
0: Obrigado, meu irmão.
1: Obrigado, bebê.
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